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1: Senhoras e senhores, com vocês, nosso amigo João Gomes.
2: Vamos embora, rapaz.
1: Bora, moço.

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0: Deus, eu machucou. Eita, amassou a cara todinha, meu irmão. Meu,
1: tá normal.
0: Tá normal.
1: Bora.

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1: Esse é o Bailão do Champion. Fala aí, Alessandro Turra.
2: Alô, Alex. É o Bria, Sonia, a banda Champion.

0: parceiro, chamam isso de traição, rapaz.
1: Quer saber por onde andei? 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

0: Murilo Rufo,
1: muito barulho, senhores, Fortaleza!
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3: Eu acho que você tem que mandar aquela mensagem. Mas manda o que tá no seu coração.
4: Porque se fosse eu falaria mais ou menos.

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2: Toca o negócio aí.

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na programação aqui na Brescia Mais FM, muito melhor com você. Vem aí a hora da Ave Maria. Irmã Renata chegando aqui na programação.

0: Em nome do Pai, e do Filho, e do Espírito Santo. Amém. Que a paz do Senhor esteja em seu coração, em sua casa, e acompanhe todos os seus passos neste novo dia. Nesta manhã de quinta-feira, queremos agradecer a Deus pelo dom da vida, pelo descanso da noite e pela oportunidade que Ele nos concede de recomeçar. Cada novo amanhecer é um sinal do amor e da fidelidade do Senhor para conosco. No Evangelho de hoje, Jesus nos fala do reino dos céus por meio da parábola da rede lançada ao mar. Ela recolhe peixes de toda a espécie e depois é feita a separação. Com esta imagem tão simples, Jesus nos convida a olhar para a nossa vida e a perceber que a cada dia somos chamados a escolher o que é bom, verdadeiro e belo aos olhos de Deus. Quantas coisas carregamos em nosso coração? Há sentimentos que nos aproximam do Senhor, como a fé, a bondade, a esperança e a solidariedade. Mas também existem atitudes que precisam ser transformadas. A impaciência, o egoísmo, a falta de perdão e o desânimo. Por isso, nesta manhã, neste dia, peçamos ao Senhor a graça de conservar em nosso coração tudo aquilo que nos ajuda a viver como seus discípulos e a deixar para trás o que nos afasta do seu amor. Que possamos guardar como um grande tesouro a palavra de Deus, os valores que aprendemos em nossa família, a riqueza da nossa fé e a alegria de servir aos irmãos e irmãs. Abençoai, Senhor, as nossas famílias, protegei as crianças, os jovens, os idosos e todos aqueles que hoje enfrentam dificuldades. Visitai os doentes, confortai os que estão tristes e fortalecei aqueles que se sentem cansados ou desanimados. Que ninguém caminhe sozinho neste dia. Que possamos ser instrumentos da vossa paz, levando um sorriso, uma palavra amiga e um gesto de carinho às pessoas que encontrarmos pelo caminho. E pela intercessão da Virgem Maria, nossa mãe, peçamos que ela nos acompanhe ao longo deste dia com a sua proteção. Rezemos. Ave Maria, cheia de graça, o Senhor é convosco. Bendita sois vós entre as mulheres, e bendito é o fruto do vosso ventre, Jesus. Santa Maria, Mãe de Deus, rogai por nós, pecadores, agora e na hora de nossa morte. Amém. Que Deus Todo-Poderoso nos abençoe, nos guarde e nos conceda uma quinta-feira de paz, saúde, fé e esperança. Em nome do Pai, do Filho e do Espírito Santo. Amém. Com a bênção de Deus, com a proteção de Nossa Senhora, desejo a você e a sua família um dia abençoado. Um bom dia.
1: Muito bem, irmã Renata, aí, né, com a Ave Maria. Abraço aí pro Chico. Lá de Capitão, tá ligado por aqui, diz ele, 2 milímetros de chuva no início da manhã, né, aqui em Capitão. Muito bem, tá bom, Chico, valeu, aquele abraço, Chico, a esposa Michele, obrigado pela sintonia. 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Formação e música aqui na programação.

Justiça estabilizou o Rio Taquari e, inclusive, começou a baixar em Lajeado e Estrela após atingirem um pico de praticamente 24 metros. A região foi atingida pela segunda enchente em duas semanas e o fato de ainda ter pessoas nos abrigos, por precaução, ajudou no trabalho agora. Defesa Civil prevê estabilização do Taquari e também risco, né, de novas inundações na próxima semana, tá? E monitora, né, esse risco de inundações já na próxima semana, porque a meteorologia prevê chuvas também, bastante chuva aí para a próxima semana. Ponte entre Encantado e Mussum tem bloqueio total por tempo indeterminado. E ainda, na programação, acidente entre carro e moto deixa duas mulheres feridas na área central em Lajeado. Abrigo principal de Lajeado recebe 98 famílias após avanço lá do rio Taquari. E também temos, em Relvado, já iniciou a recuperação de estradas e mantém acessos restritos após as chuvas. E o Lula disse que o Brasil está preparado para enfrentar possível El Niño forte no segundo semestre. Alô, Lula! Ainda vamos trazendo mais informações, né, para você, que na programação Brescia Mais FM. O Inter sofreu empate contra o Flamengo, mas evitou a entrada no Z4, hein? Defesa Civil emite aviso para elevação do Guaíba. Sobe para 128 número de municípios que reportaram danos à Defesa Civil. Prefeitura retira 270 toneladas de resíduos da Orla do Guaíba após chuvas em Porto Alegre. E também, apesar de talude improvisado, Alvorada alaga e deixa 15 famílias desalojadas. E trégua dos temporais, hein? Uma quinta-feira de sol entre nuvens aqui no Rio Grande do Sul. Daqui a pouco mais detalhes sobre a previsão do tempo.

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2: Muito bem, seguindo aqui, Brescia Mais FM. Muito melhor com você, né? Agora, 8 minutos faltando para 7 da manhã.
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2: Seguindo aqui na programação, Brescia Mais FM. Olha, o tornado que atingiu lá o noroeste gaúcho pode ter alcançado ventos de até 300 km por hora, segundo o que projeta aí a Metsu Meteorologia.

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1: Muito bem, bom dia para você. Agrodália Encantada, Rui do Meio, Antagorda, Guaporé, Progresso e também em Veracruz. Começando por aqui, né? O Visão Geral desta manhã. Hoje é quinta-feira, 30 de julho, penúltimo dia do mês, hein? Penúltimo dia do mês, amanhã é o último dia. Estamos com o tempo nublado nesta manhã. Agrodália Encantada, Rui do Meio, Antagorda, Guaporé, Progresso e Veracruz. Trazendo aqui na programação Brescia Mais.
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1: Olha aí, Defesa Civil alerta 4 municípios para risco de cheia do rio Jacuí, devido aí às chuvas que devem ocorrer por lá também. Mas hoje, uma trégua aí dos temporais, né? Nesta quinta-feira, em todo o estado. A quinta-feira, portanto, será de sol entre nuvens no Rio Grande do Sul, após uma sequência de dias de chuva. Conforme a Metsu Meteorologia, os períodos de maior nebulosidade ocorrem em virtude de nuvens baixas, com pontos de nevoeiro entre esta manhã e, né, o clarear do dia. À tarde, o tempo vai abrir. Agora a gente percebe aqui no Vale, bastante nublado o tempo. O dia começa aí com temperaturas amenas. Estamos agora aí com 14 graus de temperatura. E parece que tem um ventinho mais gelado soprando, pouca coisa assim, né? Aquela sensação assim de friozinho pela manhã. À tarde as temperaturas sobem um pouco mais. A previsão é de que temperaturas altas para julho, especialmente em cidades do noroeste e do norte do estado, à medida que o ar quente começa aí a retornar, né, ao território gaúcho. Amanhã, sexta-feira, a expectativa é de temperaturas ainda mais elevadas. No sábado, a chuva vai retornar em todo o estado do Rio Grande do Sul. Aqui no Vale do Taquari não é diferente. Hoje, por exemplo, não se descarta a possibilidade de alguma chuva. A meteorologia prevê cerca de 2 milímetros de chuva para o vale. A temperatura pode chegar hoje aí aos 20, 21 graus aqui na região. Para amanhã, sexta-feira, não tem previsão de chuva, como a gente já falou. E sábado a chuva volta então. E a temperatura não muda muito. O que vai acontecer, a mínima tudo vai ficar igual. A máxima sim deve aumentar, pode chegar a 29 graus sexta-feira, amanhã, aqui no Vale. E no sábado, 25 graus a máxima na região do Vale do Taquari. Aí depois vem o domingo, previsão de 10 milímetros de chuva. Segunda-feira, 8 milímetros. Terça, 15. E na quarta, 20 milímetros de chuva na região. A temperatura não muda. Vai ficar aí praticamente igual, né, ao dia de hoje. E vamos ter, não vamos ter aquele frio, né, que muita gente ainda espera, né, para este inverno. Tivemos aí os primeiros dias do inverno com bastante frio, porém agora já não está mais tanto assim, né? Parecia ser o verãozinho de maio. Mas se fosse o verãozinho demais, seria o quê? 15 dias aí, aproximadamente, né? Mas pelo que a gente percebe, vai passar de 15 dias. Já vamos entrar na terceira, quarta semana aí, né? De temperaturas mais amenas aqui no estado do Rio Grande do Sul. Porém, para a época do ano, como estamos na estação inverno, para a época do ano esperava-se temperaturas, claro, bem mais baixas, né? Muito bem, informação aí com relação à previsão do tempo para você aqui na Brescia Mais FM. E agora chegando por aqui também, cotações agropecuárias, por parte aí da Emater RS. Cotações agropecuárias: o arroz, saca de 50 quilos, preço médio R$ 63,81. O boi quilo vivo, preço médio R$ 12,23. O búfalo quilo vivo, preço médio R$ 10,21. O cordeiro quilo vivo, preço médio R$ 13,74. O feijão, 60 quilos, preço médio R$ 180,70. O milho, 60 quilos, preço médio R$ 58,94. Soja, 60 quilos, preço médio R$ 127,60. O suíno, quilo vivo, preço médio R$ 5,84. O trigo, 60 quilos, preço médio R$ 69,80. E a vaca, quilo vivo, preço médio R$ 10,87. Emater RS SK e as cotações agropecuárias.
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1: Muito bem, então, Informe Diário. E na Brescia Mais FM para você. A Prefeitura de Lajeado, né, continua atendendo muita gente lá no Parque do Imigrante. Pessoas que estavam por lá, né, acampadas desde a primeira enchente aí na semana passada, e outras que foram retiradas agora devido ao nível do rio Taquari, né? Também em Bom Retiro do Sul. Só para lembrar que lá em Lajeado, lá no Parque do Imigrante, são cerca de 98 famílias, viu? Abrigo principal de Lajeado recebe 98 famílias após avanço aí, né, do rio Taquari. Muita gente da Defesa Civil e até da Prefeitura ajudando ali na retirada dos pertences e na locomoção das famílias. O monitoramento permanente da elevação do rio Taquari segue com a retirada preventiva aí dos moradores, né, lá das áreas de risco. A projeção continua indicando que o nível do rio pode ou poderá atingir em 24 metros. E foi o que ocorreu na realidade, né? Conforme a atualização, o rio alcançou aí os 24 metros em Lajeado. A Secretaria do Desenvolvimento Social segue responsável pelo atendimento e acolhimento ali das famílias lá no abrigo, enquanto a Defesa Civil orienta a população sobre as áreas, né, que devem ser evacuadas preventivamente e acompanha a necessidade de novas remoções conforme a evolução do nível do rio Taquari. O órgão também orienta os moradores a acompanharem os comunicados oficiais, né? Dá para ver aqui as pessoas lá no Parque do Imigrante, então, né, no município de Lajeado. Bom Retiro do Sul também ainda nem contabilizou prejuízos da enchente anterior, e agora então uma nova enchente, né? Três famílias foram retiradas preventivamente no município de Bom Retiro do Sul, que continua ainda recebendo água do rio Taquari. Mas lá em Bom Retiro muitas pessoas já foram retiradas aí de áreas de risco, né? Pessoas que moraram anos em áreas ribeirinhas e que após ali conversações com administrações anteriores também, foi feito ali um remanejamento e muita gente saiu da baixada lá, né, como se diz, saiu ali da área alagável e foi morar em outro ponto da cidade, né? Isso é importante, a partir da própria pessoa, né? Opa, aqui a área é alagadiça? Não, eu não vou morar aqui, não quero morar aqui. Se tem um dinheirinho para investir, comprar um terreno, não compra em área alagável, né? Espera um pouco mais, quem sabe você consegue aí comprar um terreno em uma área onde não tem problema, né, de cheias, porque olha, é um transtorno, viu? É um transtorno. E ainda, com relação ao nível do Rio Taquari, estabilizou, segundo as informações, em Lajeado, né? O Rio Taquari estabilizou na noite desta quarta-feira, começou aí a baixar após atingir o pico, 24 metros aí às 20 horas de ontem, na segunda enchente registrada neste ano de 2026 e a segunda em apenas uma semana. O normal é 13 metros e a cota de inundação 19 metros em Lajeado, tá? E o rio chegou aí a 24 metros, né? 23 metros e 99 centímetros. A primeira ocorreu na última quarta-feira e alcançou 24 metros e 77 centímetros, também ali, né, em Estrela. A nova cheia foi provocada pelos elevados volumes de chuva registrados em áreas de risco, como em Guaporé, né, como Guaporé, o Rio Carreiro, também o Forqueta, além das precipitações intensas nas cabeceiras do Rio Taquari Antas. Antes de começar a baixar, o Rio Taquari permaneceu praticamente estável nas três cidades de referência para os monitoramentos, que são primeiramente Santa Teresa, depois Encantado e Estrela. Durante esse período, o nível da água variou apenas alguns centímetros, né, por um bom tempo. Em Santa Teresa, a estabilização foi registrada às 16h30, após o rio atingir 15 metros e 94 centímetros. Encantado, o nível começou a recuar depois de alcançar 13 metros e 37 centímetros às 17 horas e 45 minutos de ontem. E as barragens, né, no Rio das Antas também já apresentam redução na vazão. A usina 14 de julho, em Cotiporã, registrou a maior vazão desta enchente, com 6.195 metros cúbicos por segundo de água, hein? 6.195 metros cúbicos por segundo de água. Como a região ainda se recuperava da enchente da semana passada, muitos municípios, em articulação com as famílias atingidas, optaram por mantê-las nos abrigos. A medida facilitou o trabalho das equipes durante esta nova cheia, reduzindo a necessidade de novas remoções. Agora, expectativas e apreensões da comunidade do Vale do Taquari se voltam para as previsões aí de uma nova rodada de chuvas que podem atingir a região a partir aí já do fim de semana, como apontam institutos de meteorologia e também a Defesa Civil do Rio Grande do Sul. Né? Então agora, ou seja, sai de uma enchente, a preocupação já começa aí para a próxima, né? Mas o banco do Taquari, então, está baixando, continua baixando. Não tem leitura agora das últimas horas, mas o fato é de que o rio vem baixando, isso então prevê uma estabilização, né, do rio Taquari aqui na região do Vale. É, agora a chuva deverá estar de volta com mais intensidade no próximo sábado, aí, né, no fim de semana. Durante a semana estão previstos também bastante chuva. E olha, o prefeito de Ipatinga, em uma entrevista, destacou de que, ou melhor, alertou, né, para risco de rompimento de barragem após mais de 200 milímetros de chuva. Segundo ele, a possibilidade de rompimento ali da barragem Santa Lúcia é hoje a principal preocupação da prefeitura de Ipatinga, após o município registrar mais de 200 milímetros de chuva entre terça-feira, dia 28, e ontem, quarta-feira. Na entrevista, o prefeito Juliano Moreto afirmou que a estrutura ficou próxima de extravasar e alertou para o risco de uma tragédia caso novas precipitações intensas atinjam aqui a região. Segundo o prefeito, a barragem, localizada cerca de 200 metros acima da área urbana, acumula aproximadamente 22 hectares de água e vem sendo monitorada de forma permanente pela administração municipal. Ele afirma: se tivéssemos mais 30 ou 40 milímetros de chuva durante a madrugada, né, de terça para quarta, com certeza a barragem ia galgar, ia extravasar. E o prefeito afirmou: teríamos um perigo iminente de rompimento dessa barragem. Moreto destacou que a estrutura é de terra e que a preocupação aumenta diante da possibilidade de infiltrações provocadas pelo elevado volume de chuva. Conforme o prefeito, equipes da prefeitura passaram as duas últimas noites monitorando o nível da água, tanto no arroio que corta a cidade, quanto na barragem. Apesar dos danos registrados, como destelhamentos, interrupções e fornecimento de energia elétrica, o problema em estradas no interior de Ipatinga, ele afirmou que obras executadas após a enchente de 2024 ajudaram a reduzir os impactos da elevação de arroios. Principalmente o arroio aquele que corta, né, o município lá de Ipatinga. Então, é um alento aí, né, uma calmaria que deu para a administração e também para os moradores ali da área central. Ele comentou também que, graças ao desassoreamento e à limpeza, né, do rio, não houve impactos significativos ali, então, com relação ao volume de água. E ele afirma: se caso não fosse feito esse desassoreamento, colocado o muro capião, hoje o município de Ipatinga estaria em calamidade pública novamente. Moreto informou que Ipatinga decretará a situação de emergência e busca apoio dos governos estadual e federal para executar intervenções definitivas na barragem Santa Lúcia. E entre as medidas defendidas estão a instalação de comportas e a construção de um novo sistema de extravasão, permitindo controlar o volume do reservatório antes de eventos de chuvas intensas. Segundo o prefeito, técnicos da Defesa Civil Nacional foram acionados e havia expectativa de uma vistoria ainda ontem. O prefeito também lembrou que a barragem já rompeu em 1953, né? Quando destruiu grande parte da área central do município. Segundo ele, caso um novo rompimento ocorra, cerca de 80% da cidade poderá ser atingida, hein? Ele disse: vai vir água, galhos, pedras, e a gente não faz ideia do estrago que vai dar. Com certeza, vidas serão ceifadas se essa barragem vier a romper, afirmou aí, né, o prefeito de Ipatinga. E ele informou também né? Ou seja, criticou a demora na execução de obras estruturais na região e voltou a cobrar investimentos em rotas alternativas e na recuperação da ponte entre Encantado e Mussum. Segundo ele, os municípios do Vale do Taquari precisam atuar de forma conjunta para pressionar os governos por soluções permanentes diante dos recorrentes eventos climáticos extremos. Aí, né, o que falou então o prefeito do município de Putinga, o Juliano Moreto, em uma entrevista no dia de ontem, falando justamente da questão ali da barragem, né? Então, todo cuidado é pouco, estudos devem ser feitos, técnicos devem estar próximos ali, e se alguma obra for necessária, tem que ser feito, né? De preferência, o quanto antes, para evitar uma tragédia. Muito bem, intervalinho agora, a gente já volta na Brescia Mais, 7h26, bom dia.

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3: De volta por aqui, Visão Geral. 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E agora então vamos aí para a cotação, câmbio, na hora da economia, aqui na programação Brécia Mais FM, né? O dólar fechou ontem em terreno negativo de 0,27%, cotado a R$ 5,10. E o euro em terreno positivo de 0,27% a R$ 5,84. A Bolsa de Valores de São Paulo, né, a Bovespa, também fechou em queda de 1,5% nos 173.885 pontos. A taxa Selic está em 14,25% ao ano, servindo como a principal ferramenta aí dentro do Banco Central do Brasil para controlar a inflação e direcionar a economia do país. Taxa básica de juros, né, a Selic, que influencia aí o custo de empréstimos, financiamentos e o retorno de investimentos em renda fixa. 7:30 agora, é a programação aqui da Brécia Mais para você, com informação e a boa música, né, para quem acompanha aqui então a nossa programação. Vamos seguindo em frente, está na hora agora também do nosso espaço musical e daqui a pouquinho a gente volta trazendo mais destaques aí para você, né, que está acompanhando aqui a Brécia Mais FM, Hoje é quinta-feira, 30 de julho, penúltimo dia, né, do mês. E você é acompanhando aqui, então, Abre-se a Mais. Daqui a pouco aí a gente volta, trazendo mais informação aí para você que está nos acompanhando por aqui. Vem, Chitão e Chororó.

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1: Muito bem, Informe Diário então para você. E na programação Brescia Mais FM, muito melhor com você, né? Outros destaques ainda. Município de Relvado inicia a recuperação de estradas e mantém acessos restritos após a chuva. Equipes atuam na linha São João, enquanto estivas nas divisas aí com Encantado e Doutor Ricardo ainda estão interditadas. Falando nisso, deixa eu dar uma conferida, porque muitas vezes a gente pode informar, né, de que estão interditadas, mas não estão, né? Então, a informação para você aqui na Brescia Mais FM. Tem câmeras, inclusive, instaladas por lá. E a gente traz aqui o detalhe, então, né? Para você que está nos acompanhando na programação da Brescia Mais FM nesta manhã. Manhã aí de quinta-feira. Tá bom? Aquele abraço aí, né? Para você que acompanha a programação da Brescia Mais. Bom, estiva lá em Relvado, tá fechada ainda, né? Não tem passagem por ali. Tá, ainda tem um pouco de água, o pessoal tá trabalhando para deixar aqui, olha, assim que possível, né? O trajeto aí nas melhores condições. Tem aqui a câmera ao vivo e tem bastante água ainda em cima da ponte, tá? Tem bastante água, então não tem passagem por ali ainda. O pessoal deve ficar atento. Entre Travesseiro e Marques de Souza, pelo que eu já dei uma monitorada aqui antes, também tem ainda água em cima da estiva ali, né? Não tem como passar aqui, ó. Ei, mais uma vez, muitos galhos ali também, né? O aterro que foi colocado em ambas as cabeceiras, tanto do lado de Travesseiro como ao lado ali de Marques de Souza, continua, foi tirado um pouco, foi levado pelas águas. Ou seja, é mais trabalho, agora o que fazer, né? Ir lá colocar de novo, tentar, semana que vem de repente vem chuva, aí leva tudo de novo embora. Apesar de que dessa vez aqui, ao menos ali do lado de Travesseiro, dá pra ver que não levou tanto, né? Porque até outro dia conversando lá com o prefeito Gilmar Saltier, informou de que foi colocado um material pesado ali, né? Então dá pra se perceber que o material que foi colocado não foi todo levado, são pedras maiores, pedras pesadas, né? E um pouco do material então ficou, mas dá pra ver que foi cavado bastante ali, vai dar bastante serviço ainda para ambas as prefeituras, tanto de Travesseiro como também de Relvado, né? E essa passagem que é de suma importância para muita gente. Se fosse em dias normais, esse momento ia ter um movimento danado ali, né? Assim, impacta a economia, impacta aí a vida das pessoas. Dá para ver, tem muitos galhos de árvores Porque trancaram ali na estiva, né? Mais do que a outra vez ainda, hein? Mais do que a outra vez. E isso tudo pode chegar até o Rio Guaíba. A prefeita de Guaíba, né? A Paulinha Jardim, informou outro dia aí de que lá foi, tipo assim, a reversa, né? Onde parou tudo, esses entulhos, aí ainda, possivelmente, das enchentes lá de 2024. São árvores que foram arrancadas, algumas ficaram às margens dos rios, outras foram cortadas por produtores, por agricultores, porém a Defesa Civil não deixou fazer lenha, né? Não deixou cortar, não deixou levar para casa. Muitas árvores ficaram à deriva, ficaram ali às margens dos rios, em terrenos, enfim, na roça. E agora vem aí a enchente mais uma vez, né? Com um pouco de correnteza, leva tudo para baixo. Tá tudo lá embaixo, olha o resultado. Se tivesse deixado, então, o povo, né, pegar isso aí, cortar, fazer lenha, ou, enfim, usar até como artesãos aí, de repente, poder usar um pouco dessa madeira, por que não, né? Até marceneiros. De repente não ia tanta árvore lá para baixo, tanta lenha para lá, né? Mas fazer o quê? Aí dá para ver aqui, você quer dar uma olhadinha? Digita lá no Google, ponte entre Marques de Souza e Travesseiro. Você vai ver que lá tá, dá para ver a estiva, tem muita árvore, muito galho. Tá louco, viu, meu? Chegou uma pessoa lá agora, até não sei se não é o prefeito, o Marco tá por lá, né? Acompanhando lá o trabalho aí do pessoal. Que vai, com certeza, chegar daqui a pouquinho. Faltam agora 15 minutos para as 8 horas da manhã. 15 para as 8 é a programação aqui da Brescia Mais FM para você. Nesta manhã aí de quinta-feira, informação e música na medida certa. Para quem acompanha aqui, né, a nossa programação. Olha só, o Lula diz que o Brasil está preparado para enfrentar possível El Niño. É, já no segundo semestre aí, né? Afirmou ontem que o Brasil está preparado para enfrentar os impactos de um possível El Niño de forte intensidade no segundo semestre deste ano. A declaração foi feita durante uma reunião ministerial no Palácio do Planalto sobre os efeitos do fenômeno climático. Na ocasião, o governo federal anunciou um reforço aí de R$1,335 bilhão para ações de prevenção e resposta a eventos climáticos extremos. Os recursos serão destinados a áreas como segurança alimentar, abastecimento, saúde, monitoramento hidrológico e combate a incêndios. Segundo estimativas aí de agências internacionais de meteorologia, há tendência aí de um El Niño muito forte nos próximos meses, hein? Cenário que pode provocar excesso de chuva aqui no Rio Grande do Sul, seca e queimadas no norte e nordeste, além de atrasar o período de chuva no centro-oeste. Quanta coisa, hein? Tudo mudado, né? Agora 7h47, 7 horas 47 minutos. Daqui a pouco tem as informações também do esporte para você aqui na programação da Brescia Mais FM. Continue ligado. Vamos agora aí trazer também, né, as informações com relação às loterias. Para começar então, loteria da sorte, a extração é de ontem. Confira aqui comigo então o quinto prêmio. Olha aí, papel e caneta na mão. Brescia Mais FM no coração. Tá? Conferindo aqui então, né? Quinto prêmio, loteria da sorte, extração de ontem. 8.807, 8.807, 8.807. Quarto prêmio, 2.546, 2.5, 4 meia dúzia, 2.546. O terceiro prêmio, 2.794. 2.794, 2.794. Segundo prêmio, 1.500. 1.500, 1.500. E o primeiro prêmio, 4.621. 4.621. 4.621. O primeiro prêmio da Loteria da Sorte na extração de ontem. Aqui na programação da Brescia Mais, muito melhor com você. E nas loterias Caixa, atenção você que fez aquela fezinha, quem sabe, né? A Mega Sena está acumulada, hoje tem sorteio, vai pagar 86 milhões de reais. A Loto Fácil ontem teve dois ganhadores, cada um leva um prêmio de 698.476 reais. As apostas então ganhadoras na Loto Fácil. O prêmio estimado para hoje é de 2 milhões de reais. A Quina ontem teve um ganhador, faturou um bom prêmio, hein? Levou, olha só, 26.123.132 reais. 26.123.000, hein? Estimativa de prêmio para hoje, então, na Quina é de 600 mil. A Lotomania acumulou. Próximo sorteio amanhã, vai pagar 5 milhões de reais. Time Mania também acumulou. Vai pagar amanhã, hoje, né? 5 milhões e 700 mil. A Dupla Sena também acumulou. Paga amanhã 270 mil. Agora, a informação do dia de sorte, também, né, acumulou, vai pagar hoje 400 mil. Super 7 paga amanhã 4 milhões e 300 mil, ontem acumulou. E a Mais Milionária teve sorteio ontem, também acumulou. Então, vai pagar no dia 1º de agosto 79 milhões de reais.
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1: Muito bem, seguindo aqui no Visão Geral. Brescia Mais FM, muito melhor com você. Na sequência aqui, né? Mais uma espiadinha lá na ponte entre Marques de Souza e Travesseiro. Ainda o volume de água em cima da ponte, muitos galhos por lá também. Mas enfim, não tem passagem por enquanto ainda, né? Seguindo por aqui na programação da Brescia Mais, a informação que não para você que está nos acompanhando. Agora estamos com uma temperatura de 15 graus. Chegou já nos 15, deixa eu ver aqui direitinho. É a temperatura 14 graus agora. 14 graus de temperatura, o tempo está encoberto, a meteorologia não descarta alguma pancada ou outra de chuva ainda pela manhã. E à tarde o tempo deve mudar e melhorar, o sol predomina. Olha só, FPM, municípios vão receber 5 bilhões e 100 milhões de reais no terceiro decêndio de julho. O valor será repassado hoje. Reportagem para você aqui na programação da Brescia Mais FM. Muito melhor com você, né? Aqui não tem... A partir de hoje, então, aí os municípios brasileiros vão receber os 5 bilhões e 100 milhões de reais referentes ao terceiro decêndio de julho do Fundo de Participação dos Municípios. O montante é cerca de 9% superior ao repassado no mesmo período de 2025, quando a transferência foi de 4 bilhões e 600 milhões de reais. E vários municípios, então, vão receber, né, uma certa quantia deste valor. E o gasto Brasil, despesas no país, superam a marca de 3 trilhões. 3 trilhões e 200 bilhões de reais. Isso é dinheiro que não acaba mais. Álvaro Couto. Vamos lá então, informação. Álvaro Couto trazendo aqui da informação na programação da Brescia Mais FM.
2: R$ 178,92 por segundo. Foi nesse ritmo com que cresceram os gastos dos governos federal, estaduais, distrital e municipais no Brasil em 2026. O levantamento teve como base a plataforma Gasto Brasil, que contabilizou 3 trilhões e 200 bilhões de reais nos 207 dias transcorridos até quando a marca foi atingida, na segunda-feira, dia 27 de julho. Desenvolvida pela Confederação das Associações Comerciais e Empresariais do Brasil, em parceria com a Associação Comercial de São Paulo, o painel apresenta os gastos públicos primários

0: de todas as esferas de governo, ou seja, aquilo que foi realmente pago pelas administrações públicas. Alfredo Cotaite Neto, presidente da CACB, alertou para a necessidade urgente de uma reforma fiscal nas contas do país.
1: Esta conta também não é nossa. Nós lançamos o Gasto Brasil, onde mostra que o governo está gastando mais do que arrecada. É o desequilíbrio das contas públicas. Nós temos que trabalhar para falar para o governo: corte de gastos já. Equilíbrio nas contas. É isso que o povo está pedindo.
0: De forma acessível, integrada e gratuita, o sistema fornece informações das despesas de diferentes áreas de todos os poderes. Os indicadores contabilizam automaticamente informações a partir de base de dados da Secretaria do Tesouro Nacional ao longo do ano. Cláudio Queiroz, coordenador do Gasto Brasil e consultor da CACB, destaca que o objetivo é ampliar a transparência das contas públicas brasileiras e facilitar a tomada de decisões baseada em evidências e não fazer uma análise qualitativa desses gastos.
2: É uma ferramenta que ela vem para unificar informações, ela vem de base oficial, uma base oficial, onde nós pegamos uma informação específica e trazê-lo numa informação um pouco mais clean para que qualquer cidadão consiga entrar e navegar no nosso Gasto Brasil para poder visualizar como está o governo federal, os estados, o município que ele reside.
0: Nesse ritmo de gastos, segundo a análise da instituição fiscal independente do Senado, o Brasil deve completar o 13º ano consecutivo com déficit primário nas contas públicas. Isso significa que, mesmo sem contabilizar o pagamento dos juros das dívidas para investidores, o país fecha o ano com mais despesas do que receitas. Para Marcos Pestana, diretor executivo da IFE, esse é um cenário preocupante.
3: Isso traz preocupações enormes, porque a dívida pública brasileira cresce em ritmo de bola de neve, apontando para um percentual proporcional ao PIB, riquezas geradas pela sociedade brasileira num ano, muito preocupante para um país emergente.
0: Como resultado de uma parceria entre a CACB e a Confederação da Agricultura e Pecuária do Brasil, o painel Gasto Brasil, em funcionamento desde 2025, será lançado nacionalmente em solenidade na Câmara dos Deputados. A iniciativa busca potencializar a divulgação das informações e estimular o debate sobre responsabilidade fiscal. O evento está marcado para o dia 11 de agosto, quando serão divulgadas novas funcionalidades na plataforma, com recortes econômicos, valores mais detalhados por população e índice de qualidade da informação. Reportagem, Álvaro Couto.
4: Muito bem, é gasto, hein? Quer ver? Vamos, só para você ter uma ideia, o início da fala aqui do Álvaro Couto, qual o valor?
0: R$ 178,92 por segundo.
4: R$ 178,98 por segundo. É dinheiro, né? Muito bem. Ministério da Saúde reforça a vacinação contra o sarampo em São Paulo. É, diz que por lá tem alguns casos aí, parece, né? Vamos ver aqui, olha, a reportagem é com a Viviane Bessa.
5: O Ministério da Saúde ampliou a recomendação da vacinação contra os sarampos nos municípios de São Paulo, Guarulhos e São Bernardo do Campo. A imunização será oferecida para todas as pessoas de 6 meses a 59 anos durante a campanha de multivacinação, entre os dias 3 de agosto e 1º de setembro. A medida foi adotada após a identificação de uma cadeia de transmissão do vírus nas 3 cidades. Para garantir o atendimento da população, o governo federal reforçou o envio de vacinas. Neste ano, mais de 7,2 milhões de doses da tríplice viral já foram distribuídas aos estados e municípios, e cerca de 2,9 milhões foram aplicadas em todo o país. A vacina é gratuita e está disponível pelo Sistema Único de Saúde. Além do esquema regular, o Ministério da Saúde recomenda a chamada dose zero para crianças de 6 a 11 meses em locais onde há circulação do vírus, aumentando a proteção desse grupo, que é mais vulnerável às formas graves da doença. Em 2026, o Brasil confirmou 14 casos de sarampo. Desses, 11 fazem parte de um surto em investigação, com registros na capital paulista e em São Bernardo Bernardo do Campo. Segundo o Ministério da Saúde, manter a caderneta de vacinação em dia é a principal forma de prevenir a doença e evitar novos surtos. As informações são do Ministério da Saúde. Reportagem Viviane Bessa.
4: Muito bem, Viviane. A informação agora é que a Anvisa aprovou um medicamento vendido para o tratamento do HIV, ou uma prevenção. É o Lenacapavir. Lenacapavir, vendido como um tratamento injetável de uso semestral para a prevenção do HIV. É um antirretroviral em injeção, né, subcutânea, aplicado a cada 6 meses, 2 vezes por ano. É indicado como uma pré-exposição para pessoas com mais de 12 anos e peso mínimo de 35 quilos que testaram negativo para o HIV. Os estudos mostram proteção de quase 100% contra o vírus, hein? Ainda não está sendo distribuído pelo Sistema Único de Saúde. O Ministério da Saúde informou que o preço pedido pelo laboratório Gilead Science é alto e, por isso, ainda não houve nenhum acordo para a compra pública. E, por enquanto, o medicamento está liberado apenas para comercialização na rede privada, dependendo de negociações futuras para a entrada na rede pública, né? O medicamento, ele é de uso, pode ser de uso oral, né, que já existe no SUS, tá? E também é com relação aí a uma injeção, ou seja, duas formas, tá? Para saber mais, você pode buscar, né, atendimento gratuito para o HIV e, se necessário, de repente, saber mais, buscar mais informações sobre este tratamento aí que previne o HIV. É um baita avanço, né? Baita avanço, porque tem muitas pessoas que parece que pararam aí de ter medo, né? De temer ao HIV, né? Um estudo aí foi feito, diz que no Brasil tem muita gente com o vírus, porém não sabe que está infectado com HIV, né? Então, todo cuidado é pouco. Conversar aí com os filhos, explicar, né, sobre essa doença que ainda não está controlada ou erradicada no mundo, né? O estudo do HIV envolve pesquisa sobre a infecção do sistema de defesa, novos tratamentos injetáveis de longa duração e estratégias voltadas para a cura funcional. Agora, como a gente comentou, este medicamento injetável, o estudo da Fiocruz sobre o Lenacapavir mostrou aí quase 100%, né, de eficácia. E voluntários que participaram então do estudo, fazendo uma aplicação semestral em relação ao comprimido diário. Brescia Mais FM, informação e música para você. Também a Anvisa, já que estamos falando de saúde, né? Uma outra notícia bastante boa é de que a Anvisa aprovou, né, a liberação aí também de um novo medicamento, tá? Novo medicamento para o câncer de pulmão. Isso é mais um avanço também nesta doença aí, né, que traz pavor aí, com certeza, para todo mundo, né? Então, um novo medicamento para o tratamento de pulmão. E o medicamento deve estar à disposição em breve em hospitais, em pontos aí, né, em locais que fazem o tratamento, então, em clínicas, né, que trabalham com o tratamento aí do pulmão. E a premissa de que a Anvisa liberou um creme para tratamento pulmonar e a agência aprovou, então, portanto, novas, né, novos medicamentos para o tratamento, então, do câncer de pulmão. Então, mais uma notícia boa, principalmente para aquelas pessoas que, de repente, estão aí, né, com a doença, né? A aprovação ocorreu recentemente, novas opções e ampliações para o tratamento, então, do câncer de pulmão, destacando-se o Datroway. As resoluções foram publicadas no Diário Oficial da União neste mês de julho, tá? Então, o Datroway, ele foi aprovado em 27 de julho e é indicado para o câncer de pulmão e localmente avançado ou metastático, né? Com mutação após terapia direcionada e quimioterapia à base de platina. Ela deve estar em breve aí também em hospitais, em clínicas, e com certeza vai ajudar muitas pessoas aí, né? Ou seja, é mais uma esperança para quem tem o problema, para quem está enfrentando este problema. Governo e CNI discutem nova missão para reduzir impactos do tarifaço, né, de Donald Trump. Paloma Custódio.
6: O presidente da Confederação Nacional da Indústria, a CNI, Ricardo Alban, se reuniu nesta segunda-feira, 27 de julho, com o vice-presidente da República, Geraldo Alckmin, para discutir a sétima missão da nova indústria Brasil, a NIB, voltada à internacionalização da cadeia produtiva nacional. O objetivo é reduzir os impactos das tarifas adicionais impostas pelos Estados Unidos sobre as exportações brasileiras. Alckmin reforçou que o governo dará suporte às empresas afetadas pelas tarifas por meio de um pacote de 18 bilhões e 500 milhões de reais em linhas de crédito.
7: Então, conversamos sobre a necessidade de manter o diálogo, manter a negociação, de outro lado, diversificar, buscar novos mercados, atender as empresas afetadas. Então, o crédito é importante, são 18,5 bilhões para capital de giro, bens de capital, investimentos, enfim.
6: Segundo Ricardo Alban, a CNI atuará em conjunto com o MDIC na formulação da iniciativa, que contará com a participação do SESI, do SENAI e das Federações Estaduais da Indústria para apoiar a internacionalização das empresas brasileiras.
7: O vice-presidente Alckmin, juntamente com o MDIC, acham bastante interessante essa revisitação nas missões da NIB para a discussão de uma sétima missão, para programas vinculados, como temos o Brasil mais produtivo, talvez temos um Brasil mais exportador.
6: Para Alckmin, as medidas precisam ser implementadas o mais rápido possível, uma vez que o comércio exterior está diretamente ligado à geração de empregos e investimentos no país. Ricardo Alban ressalta que, em breve, será criado um grupo de trabalho coordenado pela CNI, reunindo os setores industriais mais impactados e as federações estaduais da indústria com atuação no comércio exterior. O MDIC ficará responsável por articular os órgãos públicos que participarão da iniciativa. Reportagem Paloma Custódio.
4: Muito bem, Paloma. Agora vamos para o intervalo e a gente já volta.
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0: Ok, de volta aqui na Brescia Mais FM, vamos agora para o comentário do dia com José Paulo Valandro. 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Bom dia, José Paulo.
1: Bom dia, Ângelo, e bom dia, ouvintes do Visão Geral da Brescia Mais FM desta quinta-feira, dia 30 de julho de 2026, chegando ao final. Mais um mês de julho, um mês de bastante complicações na região, principalmente em função da questão climática. Mas, Ângelo e ouvintes, o Brasil todo está envolvido em um processo eleitoral com uma polarização talvez jamais vista. O eleitorado brasileiro está bastante dividido e, infelizmente, olha mais para as cores partidárias do que sobre a capacidade dos seus candidatos. O que se vê é uma disputa onde os candidatos querem assumir o poder, o comando da nação, sem mesmo explicar como farão para equalizar o tamanho da dívida pública brasileira, que vem num crescente como uma bola de neve. Quem assumir a partir de 1º de janeiro próximo, se quiser salvar o país da falência, terá que desarmar uma verdadeira bomba. Isso porque nos últimos 4 anos, especialmente neste de 2026, Lula torrou bilhões de reais em programas sociais para dar uma falsa ideia de que o Brasil está melhorando. A notícia é de que a dívida pública federal alcançou 9 trilhões 268 bilhões de reais em junho, uma alta de 2,61% em relação ao mês anterior, quando o estoque era de 9 trilhões e 32 bilhões de reais. Os dados constam no relatório mensal da dívida pública, mencionado no dia de ontem pelo Tesouro Nacional. O avanço ocorreu principalmente em razão da emissão líquida de títulos públicos, que totalizou 143 bilhões e 300 milhões de reais, além de incorporação de 85 bilhões e 160 milhões de reais em juros, 85 bilhões e 160 milhões de reais em juros. A maior parte da dívida continua concentrada na dívida pública mobiliária federal interna, cujo estoque cresceu 2,63% e chegou a 8 bilhões 920 milhões de reais. Essa dívida, sem dúvida alguma, se constitui no pior pesadelo que será herdado pelo futuro governo, pois trata-se de uma dívida contraída em investimentos aí para a manutenção da máquina pública e para programas sociais. Quase nada foi investido em infraestrutura, do qual o Brasil é muito carente. Se você pega aí os levantamentos, os últimos levantamentos com relação a esgoto, água nas casas, enfim, você vai ver que o Brasil está com um déficit muito acentuado em relação a essa infraestrutura. E essa dívida é um verdadeiro castelo de areia. O dinheiro sai dos cofres públicos e desaparece. São poucos os brasileiros que sentem o cheiro desses valores. Nós, brasileiros, estamos numa grande encruzilhada, as eleições estão aí e o nosso voto pode mudar um pouco essa situação. Essa situação que, no momento, é lamentável, porque o Brasil vai afundando a cada dia numa dívida cada vez maior e, daqui a pouco, ela se torna impagável. Ângelo.
0: Muito bem, comentário do dia com José Paulo Valandro, aqui na Brescia Mais.

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0: Muito bem, já de volta aqui na programação Brescia Mais FM. Agora vamos com outras informações, né, para você. 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Paulo, agora tem o trânsito e a segurança pública.
1: Isso, começamos com o trânsito. Um carro derrubou um poste próximo, no bairro Nossa Senhora das Graças, em Canoas, região metropolitana. Após o impacto contra a estrutura, o veículo, que ficou totalmente destruído, bateu contra um portão e o muro de uma residência e invadiu o pátio da casa. Esse acidente ocorreu por volta das 5 horas e 30 minutos desta quinta-feira. Conforme a Brigada Militar, uma mulher foi retirada ferida de dentro do veículo. No entanto, o morador da residência atingida pelo carro relata que outras pessoas fugiram do local do acidente antes da chegada das autoridades. A Brigada Militar procura por 3 homens que também estariam no veículo. Devido à queda do poste, o bairro Nossa Senhora das Graças e parte do bairro Niterói estão sem energia elétrica neste momento. Também houve bloqueio no trecho aonde ocorreu o acidente. E quem precisava chegar a Porto Alegre na manhã de ontem pela Freeway encontrou mais congestionamento do que o habitual. Duas pistas foram bloqueadas por volta das 6 horas, próximo ao cruzamento com a BR-116. Uma placa de sinalização da rodovia foi danificada pelo vento e corria o risco de cair. Em razão disso, a CCR Via Sul, concessionária que administra a rodovia, bloqueou as duas faixas, as duas faixas da esquerda. E a situação foi normalizada somente por volta das 10 horas. Ângelo, isso de trânsito a nível de estado, exceto as ocorrências aqui da região dos vales.
0: Muito bem, aqui no Vale do Taquari ocorreu um acidente envolvendo um veículo, né, atingido por incêndio no bairro Canabarro, em Teutônia. E o fato foi registrado ontem, no final do dia, porém não teve feridos, apenas os danos materiais. E também um acidente entre carro e moto que deixou duas mulheres feridas na área central de Lajeado. Pequenas escoriações aí nas mulheres que estavam na moto. E uma colisão entre carreta e carro foi registrada na BR-386 em Estrela. O acidente ocorreu, foi ontem à tarde, e apenas danos materiais foram registrados, principalmente aí no veículo Gol. E com a RS-129 interrompida, Paulo, Colinas volta a concentrar esforços na recuperação dos acessos. A nova elevação do rio Taquari mantém trechos da RS-129 interditados e amplia os prejuízos lá na cidade. Em pontos onde já é possível fazer uma limpeza paliativa da rodovia, os trabalhos já iniciaram. E também lembrando que a estiva aqui entre Travesseiro e Marques de Souza continua submersa. Não tem passagem nem para veículos, nem para pedestres, Paulo.
1: Agora vamos trazer então os principais destaques da área da segurança pública. E um dia após o julgamento e a condenação dos 3 réus envolvidos no desaparecimento do caminhoneiro Luciano Boeiras Melos em Bom Jesus, uma nova operação de buscas pelos restos mortais é preparada. Um grupo de 4 bombeiros de Vacaria e agentes da Polícia Civil irão retornar para o ponto onde Felipe Silveira Noronha indicou ter deixado o corpo da vítima. A área de difícil acesso fica na região de Caraúna, no interior de Bom Jesus, a cerca de 40 minutos de carro do centro. Devido ao isolamento do local, é necessário cerca de uma hora e meia de caminhada por campos, plantações de eucaliptos e áreas de mata. Conforme o comandante dos bombeiros de Vacaria, Luciano Maier, além do ponto que os policiais vasculharam no dia de ontem e encontraram o fragmento do osso, o perímetro das buscas será ampliado nesta quinta-feira. O grupo irá focar na parte de baixo da cachoeira e a expectativa é que passem o dia no local e, no decorrer, avaliem a continuidade das operações. Caso outros fragmentos e ossos sejam encontrados, o material será remetido ao Instituto Geral de Perícias para análise e posterior tentativa de confirmação de que se trata dos restos mortais de Luciano. Contudo, a expectativa em torno da comprovação da identidade é grande, tendo em vista que o local foi apontado por Felipe, réu confesso, e a partir disso a família de Luciano espera obter a certidão de óbito e poder realizar o sepultamento. Um caso de muita repercussão naquela época do desaparecimento. A polícia chegou nos autores, foram condenados então no júri e durante o júri um dos três disse aonde que estaria o local, aonde que estaria ou onde que foi deixado o corpo de Luciano. O fato ocorreu em 26 de julho de 2023, quando Luciano teria arrumado a casa onde morava, na localidade de Hortêncio, e ao lado da residência da mãe dele. Com a faxina, o caminhoneiro parecia estar esperando alguém. Conforme a família, um comerciante revelou que naquele dia ele teria comprado um edredão e dois travesseiros e feito questão de que os itens fossem entregues naquela quarta-feira. Então ele arrumou a casa, falou com a mãe que receberia uma visita, porém ele saiu da casa, segundo a história, saiu da casa com a moto e não voltou mais. Segundo a investigação da Polícia Civil e a denúncia do Ministério Público, a morte do caminhoneiro teria sido previamente combinada em 25 de julho, um dia antes do desaparecimento. Após descobrirem o relacionamento extraconjugal de Fabiana com Luciano, Felipe e José Balduino, respectivamente o marido, o marido e o pai da mulher, teriam combinado que ela seria perdoada desde que o caminhoneiro fosse morto. Então ela entrou nessa jogada e armaram tudo e mataram esse caminhoneiro. Por isso foram condenados. E um homem de 43 anos foi preso na tarde de segunda-feira sob investigação de sequestro e cárcere privado praticados contra a companheira em São Gabriel, na região da Campanha. A vítima é mãe do filho de 2 anos do suspeito e relatou à polícia que vinha sofrendo restrições da sua autonomia pessoal e profissional, além de dificuldades de romper o relacionamento em virtude de controle e intimidações exercidas pelo suspeito. A prisão foi efetuada pela Polícia Civil por intermédio da Delegacia de Polícia de São Gabriel, que identificou que os crimes eram cometidos em contexto de violência doméstica e familiar contra a mulher. O homem foi detido após diligências realizadas na residência do casal, onde havia suspeita de que a mulher estivesse sendo submetida a restrições de liberdade, isolamento social, violência psicológica e financeira. Após a prisão, o homem foi encaminhado para exame de corpo de delito e posteriormente levado ao sistema prisional, onde permanece à disposição da justiça. E três pessoas foram presas pela Polícia Civil na terça-feira, suspeitas de envolvimento no assassinato de um homem de 31 anos, ocorrido em 10 de junho em Novo Hamburgo. Os presos são um casal formado por dois homens, de 61 e 45 anos, e a filha de um deles, de 24 anos. O namorado da mulher também teve a prisão temporária decretada, mas não foi localizado e é considerado foragido. Segundo o delegado Anderson dos Santos Hermel, responsável pela investigação, o homicídio teria sido motivado por desavenças relacionadas à locação da área onde a vítima morava e trabalhava, que pertence a um dos suspeitos. Para despistar a investigação, os suspeitos teriam, de acordo com o delegado, afirmado que um homem desconhecido, armado e encapuzado, invadiu o local, rendeu os presentes e matou o inquilino. A vítima foi encontrada morta na propriedade, em um galpão com uma cocheira, onde trabalhava cuidando de cavalos. Durante o cumprimento dos mandados na terça-feira, a polícia também apreendeu celulares, um martelo e uma picareta. Segundo a polícia, as ferramentas podem ter sido utilizadas no crime, já que a vítima apresentava ferimentos compatíveis com esse tipo de objeto. E por fim, João Gabriel Ferreira dos Santos, de 5 anos, foi encontrado morto também na terça-feira, segundo a Polícia Civil. O menino, que vivia com transtorno espectro autista, o TA, com nível 2 de suporte não verbal, estava desaparecido desde as 9 horas do domingo passado. Segundo a Secretaria de Segurança Pública do Paraná, ele foi encontrado por volta das 15 horas em um biodigestor localizado em frente à casa da família em Araucária, Paraná, região metropolitana de Curitiba. O corpo de João foi encaminhado ao Instituto Médico Legal. Os bombeiros efetuaram o esvaziamento de pontos com acúmulo de água com apoio de caminhão do proprietário da fazenda quando encontraram o corpo do menino no biodigestor. O biodigestor é um sistema utilizado para tratamento de resíduos orgânicos por meio da decomposição biológica, formando um reservatório de líquido e matéria orgânica. Tá aí, Ângelo. Esses, então, os destaques da área da segurança pública a nível de Estado e país, exceto as ocorrências aqui da região dos Vales.
0: Dois homens foram presos por tráfico de drogas em Venâncio Aires. Durante a ação, os policiais localizaram e apreenderam 20 porções de crack e também dinheiro. A polícia apreendeu armas escondidas em mata após investigação de violência doméstica no município de Venâncio Aires. As informações dão conta de que foi cumprido, né, na quarta-feira ontem, portanto, mandado de busca e apreensão em desdobramento de uma investigação de violência doméstica iniciada no último domingo, dia 26. O investigado foi preso em flagrante após ameaçar familiares e agredir sua própria mãe. Aí, durante o atendimento, né, diante dos elementos apurados, a autoridade policial representou pela expedição de mandado de busca e apreensão. E os policiais localizaram duas espingardas calibre 36, além de munições e acessórios escondidos no interior do tronco aí de uma árvore nas proximidades da residência do investigado. O homem, ele permanece preso. Um trabalhador morreu após um acidente com um eucalipto no interior de Pouso Novo. A informação dá conta de que o trabalhador, identificado como Giovanni da Rosa, 33 anos, morreu na tarde de ontem, após acidente de trabalho no interior de Pouso Novo. De acordo com a informação da Brigada Militar, a guarnição foi acionada pelo secretário municipal da Saúde, que comunicou a ocorrência, né, deste acidente. Conforme o relato, um eucalipto caiu sobre Giovanni da Rosa durante a realização do trabalho. O homem, portanto, morreu no local. E também, caso Eloete. Agora, informação lá de Progresso, né? O Tribunal do Júri da Comarca de Lajeado condenou outros 3 réus acusados de participação no assassinato da agricultora Eloete de Oliveira. A sentença, assinada pelo juiz Rodrigo de Azevedo Bertoli, condena Rodrigo Frank, Rairan Colares de Souza e Douglas Malius Fonseca por homicídio qualificado. Rodrigo e Rairan também foram condenados por ocultação de cadáver, enquanto Douglas foi absolvido dessa acusação. E Rairan ainda recebeu condenação pelo crime de aquisição e uso de veículo com um sinal identificador adulterado. As penas fixadas foram de 19 anos e 9 meses de reclusão para o Rodrigo Frank, 28 anos e 8 meses e 15 dias para Rairan e 21 anos e 9 meses para o Douglas Fonseca. Então, o caso que aconteceu lá em Progresso, né, onde essa agricultora foi morta. E, Paulo, não sei se tu trouxe, acho que não, mas a polícia da Bolívia investiga a origem de 189 quilos de ouro que foram apreendidos em um jatinho de um empresário brasileiro, hein? A polícia lá da Bolívia, né, que está investigando. E, segundo as informações, eram 189 quilos de ouro que foram apreendidos no aeroporto internacional Viru Viru, em Santa Cruz de la Sierra. A carga, avaliada em mais de 120 milhões de reais, foi encontrada no dia 22 de julho em 4 malas transportadas por um jovem de 22 anos preso em flagrante. Segundo a autoridade boliviana, o ouro seria enviado para Dubai, nos Emirados Árabes Unidos, mas não possuía registro aduaneiro válido para exportação. A aeronave utilizada na operação, ela pertence ao empresário brasileiro Valdir José Zorzo, fundador do grupo Dallas Alimentos. Em nota, a empresa afirma que o jatinho é de uso particular, que o empresário não estava a bordo e que não autorizou qualquer operação irregular. As investigações continuam para identificar o verdadeiro proprietário do ouro e apurar possíveis envolvidos, né, na tentativa de exportação ilegal. Brescia Mais FM, informação e música, intervalinho, a gente já volta.

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2: 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E também vamos agora para as informações do esporte, né? 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E o Grêmio e o Inter, Paulo.
3: O Internacional jogou ontem, o Grêmio joga ontem, o Inter jogou pela 21ª rodada do Campeonato Brasileiro, o Grêmio joga na Sul-Americana e os resultados de ontem colocam o Grêmio na zona de rebaixamento. O Internacional está com o mesmo número de pontos do que o Grêmio, porém o saldo do Internacional é melhor e se escapa os dois aí em situação crítica na tabela do Campeonato Brasileiro. Mesmo contra o vice-líder, o clube mais rico da América do Sul e passando por mais uma má fase, o Inter deixa o Beira-Rio lamentando ter empatado com o Flamengo pela 21ª rodada do Brasileirão. Primeiro por ter aberto o placar com Vitinho e ter conseguido segurar a vantagem até os 34 minutos do segundo tempo, quando Samuel Lino fez o gol de empate, fez o gol do resultado final 1-1. E esse resultado impede que a equipe de Paulo Pezzolano de passar aí a semana no Z4, pelo menos, ocupando a 16ª posição, com os mesmos 22 pontos do Grêmio, mas com saldo melhor e um jogo a mais. Agora vira a chave para a Copa do Brasil. São dois jogos contra o Corinthians, um no domingo e outro na quinta-feira. Agora é Copa do Brasil. Ontem nós tivemos jogos pelo Campeonato Brasileiro, jogos da 21ª rodada. O Mirassol venceu o Remo por 2-1. Com isso, o Mirassol saiu da zona de rebaixamento. O Inter e o Flamengo, então, empataram em 1-1. O Fluminense e o Bahia ficaram no 0-0. E o Vitória perdeu em casa para o Palmeiras por 4-0. Assisti o jogo, estava 2-0. E o Vitória estava com dois jogadores a menos, porque dois atletas haviam sido expulsos. E hoje teremos mais jogos pela 21ª rodada. Às 19h30, o Corinthians enfrenta o Atlético do Paraná. É bom que o Corinthians aí se desgaste um pouco, porque no próximo domingo tem Inter e Corinthians no Beira-Rio pela Copa do Brasil. Às 21h30, o Coritiba recebe o Cruzeiro. E os outros confrontos da 21ª rodada não têm data definida, que são eles: Botafogo e Grêmio, São Paulo e Santos, Atlético Mineiro e Bragantino e Chapecoense e Vasco. A CBF deve encontrar datas para esses jogos. Agora, final de semana e meio da semana que vem, essas datas estão reservadas para a Copa do Brasil. Nos jogos de ida, então, da Copa do Brasil, final de semana, nós temos os seguintes jogos. No sábado, 17h30, o Vasco enfrenta o Fluminense. Às 19h30 tem Atlético Mineiro e Juventude. E 21h o Santos recebe o Remo. No domingo, 16h, Palmeiras e Fortaleza. 18h jogam Mirassol e Grêmio. 18h30 Chapecoense e Cruzeiro. E 19h30 Inter e Corinthians. Na segunda-feira, às 21h, tem Atlético do Paraná e Vitória. Esses são os jogos de ida da Copa do Brasil. E hoje tem Sul-Americana. Mas antes disso, vamos falar do Grêmio. Sem entrar em campo no meio de semana pelo Brasileirão, o Grêmio entrou na zona de rebaixamento e não poderá deixá-la até o próximo jogo na competição, que está marcado aí para 8 de agosto, quando o Grêmio recebe

0: marcado a mais na competição. O Grêmio jogaria nesta semana contra o Botafogo, mas o jogo foi adiado por conta da partida de volta aí dos playoffs da Copa Sul-Americana, marcado para esta quinta-feira às 19 horas. E o Grêmio depois na sequência terá dois jogos pelas oitavas de final da Copa do Brasil contra o Mirassol, sendo o segundo em Porto Alegre. Pelo Brasileirão encara então o São Paulo no dia 8 de agosto. E falando em Bolívar, o Bolívar busca superar uma dificuldade diante do Grêmio pelos playoffs aí da Sul-Americana. Após vencer a partida de ida por 3-2, o time boliviano tentará confirmar a classificação longe da altitude a partir aí das 19 horas desta quinta-feira. Na temporada, o Bolívar não venceu nenhuma vez longe da Bolívia. Claro, são três confrontos, todos pela Libertadores, com um empate e duas derrotas. Isso fez com que o time não seguisse na Libertadores e caísse aí para a Sul-Americana. Nós temos, deixa-me ver aqui, pela Sul-Americana hoje, jogam às 19 horas Grêmio e Bolívar. Jogo de ida deu Bolívar 3-2. Às 21h30 tem Ígnes e Boca Juniors. Na primeira partida, o Boca venceu por 1-0. Mesmo horário tem Caracas e Santa Fé. No jogo de ida, Santa Fé venceu por 2-0. E tivemos ontem, o Vasco fez 1-0 em cima do Independiente Medellín, no agregado aí 3-2 para o Vasco. Bragantino e Sporting Cristal, no jogo de ida deu 0-0. Cienciano e Lanús, também no jogo de ida deu 0 para o Cienciano. Lanús fez 2-0. Isso de Sul-Americana, Ângelo. Não sei se você tem mais alguma coisa aí relacionada ao esporte.
1: Não, é isso aí, Paulo. Formações Grêmio e Inter.
0: Eu não falei do Grêmio com que jogadores. Deixa eu ver se eu tenho aqui o que o Grêmio deve apresentar na noite desta quinta-feira. Aí eu estava vendo matéria que o Grêmio aposta nos golos do Bright White. Deixa eu ver aqui. O Grêmio precisa de gols nessa quinta-feira. Na Arena, a partir das 19 horas, o Tricolor recebe o Bolívar pela partida de volta dos playoffs das oitavas de final da Copa Sul-Americana. Para avançar na competição, será preciso reverter o placar adverso que veio do jogo de ida em La Paz. A derrota por 3-2 na altitude deixa a equipe de Luiz Castro em uma situação difícil. Será preciso vencer a partida por 2 gols de diferença no tempo normal aí para seguir no campeonato. Se vencer por 1-0, a decisão será nos pênaltis. Bright White é a esperança de gols em Porto Alegre. O centroavante será titular pela suspensão de Carlos Vinícius e tem bom retrospecto na competição. Ele está empatado na artilharia da equipe na Sul-Americana com 2 gols junto ao Amuso. O dinamarquês é uma das esperanças para acabar com as eliminações das últimas temporadas. O desempenho recente nas competições continentais é ruim. O time perdeu as 4 últimas disputas em fases eliminatórias. Caiu no play-off da Sul-Americana do ano passado e nas oitavas de final em 2021. Em 2024, a eliminação aconteceu nas oitavas da Libertadores para o Fluminense. 5 anos atrás, o time não classificou na pré-Libertadores nos duelos contra o Independiente del Valle. Pela necessidade de

0: atacar, a comissão técnica estuda mexer na escalação. Eu não tenho aqui uma provável equipe, mas estava vendo aqui que provavelmente nós teremos um time mais ofensivo. Gabriel Meck deve voltar à equipe. O Grêmio não conta mais com o Willian nem Monsalves. Os dois jogadores não estão mais nos planos da comissão técnica. O retrospecto do Bolívar no Brasil dá esperanças aí para a classificação gremista. Os bolivianos jogaram 22 partidas como visitante no país. São 20 derrotas, um empate e uma vitória. O time marcou 9 gols e sofreu 65, Ângelo, nesses jogos diante de equipes brasileiras. E nesses jogos a equipe perdeu 15 vezes por 2 gols ou mais de diferença. A sequência atual é de 10 derrotas consecutivas. O único resultado positivo aconteceu em 2002 contra o Atlético do Paraná. Mas hoje, contra o Grêmio é uma incógnita. Não se sabe o que se espera do time tricolor na arena nesta noite. Então, jogo decisivo para o Grêmio contra o Bolívar na arena e o Grêmio precisando de uma vitória de 2 gols de diferença para prosseguir na Sul-Americana. Fico por aqui com a minha participação no Visão Geral da Brescia Mais FM desta quinta-feira. Mais esportes às 10h30 no Minuto Esportivo e depois às 11h30 no Atualidades. Bom dia, uma ótima quinta-feira a todos.
1: Muito bem.
2: Valeu. Fechando por aqui então, né, o Visão Geral de hoje. Daqui a pouco tem o programa do CRAS e a gente continua juntos por aqui.

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1: Muito bem, senhoras e senhores. Dia. Manhã Mais, né? Mas hoje tem o programa do Cras aqui até às 10 da manhã. Pra você que se liga na 93.1 Brécia Mais FM. Muito melhor com você. 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Então, aquele abraço para a moçada aí, né? E tudo de melhor, tá certo? Estamos aqui hoje com o Charles Balestro. Tudo bem, Charles? Bom dia para você. Tudo certinho? Na paz, na boa?
2: Bom dia, Ângelo. Bom dia a todos os ouvintes. É uma alegria estar aqui, retornar após 15 dias, né? Então, com o programa do Cras. Hoje, um agradecimento especial a essa família, três gerações da mesma família aqui unidas. Então, seu Aurélio, o Leonardo e o Ricardo Specht, me ajudem a pronunciar.
3: É isso aí, Specht. É isso aí.
2: Muito obrigado, família. Obrigado por estarem aqui.
3: Eu que agradeço em primeira mão. Bom dia a todos os ouvintes. E quero agradecer ao seu convite, Charles, de novo. Mais uma vez, gente muito feliz aqui na Rádio Brecht, aqui, sempre recebendo nós de braços abertos, assim. E quero também mandar um alô aí pro pessoal de casa aí, pra minha esposa, meu sogro, minha sogra, minha mãe, que está ouvindo lá também. Todos meus amigos, tá? Se eu esquecer alguém aí, me desculpe, mas vai ter muita gente aí, né? Então vamos tentar fazer umas músicas. Eu, meu pai aqui, que tá retornando de Porto Alegre, tá morando com nós aqui perto de Travesseiro, e meu filhinho Ricardo Augusto aí, vamos tentar fazer umas modas pra vocês.
1: Pô, que legal, né? Quem sabe no decorrer do programa, hein, Leonardo? Vai lembrando o nome do resto da galera aí, né?
3: Ah, sim. Pai, quer falar alguma coisa aí?
1: Bom dia, bom dia.
4: Bom dia a todos, bom dia aos ouvintes de casa.
1: Como é que é o nome do senhor?
4: É Aurélio Specht.
1: Aurélio?
4: Aurélio. Então, né, quero agradecer a oportunidade aí, né, Charles? Estar da rádio aqui para nós se apresentar. E desde já, então, quero fazer essa música aí para todos os ouvintes de casa, meus amigos também. Eu não vou citar nome aqui porque é muitos amigos, graças a Deus, né? Então, né, para minha esposa especialmente, para minha nora que está em casa. E o resto, vamos decorrer do programa, vamos fazer o que dá aí.
1: Tá certo. E tem o garoto junto aí, né? Como é que é o nome?
3: Dá um bom dia, Ricardo.
1: Fala ali no microfone. Pode puxar o microfone mais próximo?
5: Bom dia.
1: Tudo certo contigo?
5: Sim.
1: Como é que é o teu nome mesmo?
5: Ricardo.
1: Quantos aninhos, Ricardo?
5: Sete.
1: Hã?
5: Sete.
1: Sete anos? Já tá aí junto com o pai, junto com o avô, né? Acompanhando já aí na gaita, no violão, cantando.
5: No violão não.
1: No violão não. Mas cantando sim.
3: Então vamos fazer uma de la vie aí, pra nós começar animando essa quinta-feira aí, dos Bertucci aí, Cancioneiro das Coxilhas.

0: M para embalar amanhã aí de quinta-feira, né? 30 de julho 2026. Tem mais música na parada agora?
1: Tem, vamos. Tem.
0: Vamos carcar ali agora até as 10, né? Não vamos dar tempo aqui pro Spect. Pra família Spect, é isso?
1: Vamos fazer a festa do Moro Feio aí.

maravilha, maravilha. 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Vou pro intervalinho, tomar uma aguinha, a gente já volta com o segundo bloco aqui, né, do programa do CRAS. Intervalinho na programação Brescia Mais, agora 9:17.

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0: 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E aí, Leonardo, tudo certo então? Galera participando aqui, ó.
1: Ah, que legal, é isso aí. O Osmar aí mandou um abraço pra nós aqui, igualmente, Osmar, tudo de bom pra ti aí. A próxima música aí vamos dedicar a ti e ao nosso amigo aí, Gilnei Agostini. Agostini.
0: Maravilha, então. Vamos ver quem tá. Alô, quem fala? Terezinha de quê? Oi, Terezinha Bonacina, que tá na linha. Pois não, pra quem vai a música? Tá bom o programa? Sim. Tá legal, dona Terezinha. Tá bom. Um abraço pra senhora. Valeu, um abraço. Muito bem, então, Terezinha Bonacina, para toda a família, que está em roda do fogão. Está bom demais, né? Também, quem mais aqui? A Maria de Lourdes e Ar de Grana gostariam de colocar também, né, a filha, a Franciele, no sorteio do bolo. Ela que estava de aniversário no dia 15 de julho. E manda música aí para todo o pessoal da linha Alegre. Tá bom? Obrigado pela companhia e pela participação aqui também, né? Vamos dar uma conferida aqui também quem mais participa. Tem mensagem de voz aqui. Vamos ver, vamos dar uma conferida quem é que tá com a gente. Alô?
2: Bom dia, Rádio Brescia. Aqui é Helenice, esposa do Leonardo, mãe do Ricardinho. E nora do seu Aurélio. Abraço para todo mundo aí. Tá muito lindo, começou o programa. Tô muito contente que eles estão aí. Abraço para todos, pro Charles também. Tudo de bom. Que eu vou fazer um lindo programa que nem sempre. Beijo.
0: Beleza,
2: só
0: então.
2: Só esperando a minha música, hein?
1: Muito obrigado, meu amor. Logo vai sair a tua música.
0: Tá certo.
1: E também vou mandar para todo o pessoal aí de Leolinda também, das Bosch aí, outros amigos que a gente tem aí aos redores que gostam dessa música aqui, Castração a Pialo. E eu e meu filho aqui, o Ricardo, nós vamos tentar fazer ela aí. Né,
0: bom,
1: Ricardo?
0: Deixa eu só trazer aqui, eu tenho mais participação aqui. Deixa eu ver, vamos dar uma conferida quem é que tá na linha. Vamos ver aqui, carregar nosso WhatsApp. Alô?
3: Bom dia pro pessoal da rádio, pro professor e para esses dois tauras diferenciados.
0: O Henrique Merlo aí, ó.
3: Por estarem fazendo um programaço. E é isso aí. Vamos erguer o braço, debulhar o facão no toco. Fazendo reluzir. Um abraço do Cepa Gaúcho.
0: Eita!
4: Muito obrigado, Rick Melo. Bah, obrigado mesmo. Esse aqui vamos fazer a música tua aí. Vai ser pra ti daqui a pouquinho.
1: Nós não tínhamos esquecido de ti, Henrique. Só que a tua música tá um pouquinho pra trás. Nós já ia solicitar esse nosso amigo aí. Mandar um abraço especial ao Adão da Rosa também. Que é nosso também amigo de gaita aí. Que nem o Henrique aí. Parceiro de todas as horas, não tem ruim com essa dupla aí.
0: Isso, Henrique. Henrique, se pão d'água tem bico, deixa que eu corto.
1: Eita! Então vamos fazer aí, ó, Castração a Pialo.

0: Muito bem, que maravilha. Quem sabe faz ao vivo, como dizia o Faustão. Mais participação aqui, alô.
1: Tordilho Negro.
0: Oi.
1: Tordilho Negro.
0: Ah, o Tordilho Negro pediu aqui se dá pra tocar. É o Alexandre, ô Alexandre. Abraço pra ti aí, meu jovem, tá? Tudo de bom, viu? E mais aqui também, o Walter Bordoncelo tá ligadão por aqui, tá curtindo aí, né, a programação, mandou aqui uma foto da cuia bonita, hein, escrita ali, ó, Rio Grande do Sul, tia. Uma erva verdinha no mais, e a bomba do homem, olha só, olha a bomba que o cara me toma um chimarrão, hein, nossa senhora, maravilha.
2: O Charles quer dar uma palavrinha, né, Charles?
3: Simbora, temos um convite especial para fazer em nome do Grupo Viver com Alegria, aqui do centro de Nova Brécia. Então, eles têm a satisfação de convidar o seu grupo para o baile regional. Então, todos os idosos da região estão convidados a participar no sábado, 1º de agosto. Então, agora, logo mais, depois de amanhã, né, o baile. Ele vai iniciar às 13 horas e o valor dos ingressos então é R$15, alimentação, banda, dose dupla, local ginásio poliesportivo Adelson Mesa Casa. Esperamos vocês para uma tarde de confraternização e alegria. Confirme sua presença até o dia 30, então, portanto, hoje, né, confirmar presença até hoje, dia 30, com a Miriam, pelo fone 519-8222-2702 ou com a Denise no 519-8162-6478. Repetindo, Miriam, então o contato é 519-8222-2702 ou com a Denise com o telefone 519-8162-6478. Então venha fazer a festa junto com o Grupo Viver com Alegria aqui do Centro de Nova Brécia.
0: Olha, a Miriam está participando, acho que é pro convite também nesse baile. Vamos ouvir, conferir aqui, ó.
4: Bom dia Charles, bom dia Ângelo, bom dia aos participantes do programa do CRAS. Eu queria, em nome do Grupo Viver com Alegria do Centro de Nova Brécia, convidar a todos para participar no sábado, dia 1º de agosto, do baile que o nosso grupo vai realizar lá no ginásio Adelson Mesa Casa. Eu estendo o convite para toda a comunidade breciense, e que aproveitem e vão lá, porque vai ser uma bela festa, tá bom? Um abraço a todos, até sábado.
0: Aí, mais uma vez o convite, então, né, Charles? Todo mundo convidado para prestigiar.
3: Exatamente. Ângelo, mais uma informação antes da gente continuar. Hoje de tarde não teremos grupo de idosos. Então, nós tínhamos o convite, né, para hoje à tarde, porém, em virtude de algumas situações, o evento de hoje de tarde dos idosos no Clube Tiradentes foi cancelado. Então, hoje, quinta-feira, não haverá encontro do grupo de idosos no Clube Tiradentes.
0: Maravilha, então. Vamos lá, tem mais participação ali. O pessoal não para, né? Vamos ver.
5: É sinal que
6: buenos
5: tá bom,
6: dia.
5: Hein?
6: Buenos. Tudo bem?
0: Bem.
6: Aqui é o Padilha de Porto Alegre.
0: Ó. Oh.
6: Parceiro velho, meu irmão. Meu irmão, Aurélio Espeixo e o Léo aí, um abraço. Estou ouvindo o programa aí, um grande abraço pra vocês aí, tá vendo, tio?
5: Ô, Padilha, velho, muito obrigado, Padilha. A próxima música vai pra ti aí, tá bom? Um grande abraço e muito obrigado pela participação aí.
0: Que maravilha, né? Pessoal de Porto Alegre curtindo aqui a programação Brécia Mais. Também aqui, olha, a Kika e o Sabiá parabenizando aqui, diz que o programa tá muito bom. Então tá, vamos cantar mais um pouquinho.
2: Vamos fazer uma aí, o pai acho que vai oferecer a música com...
5: Essa música vamos fazer agora, Assim Que Sou. Quero oferecer especialmente para o meu amigo Henrique Merlo e a Donda Rosa, que é a cepa gaúcha, né? Assim Que Sou, do Gil de Freitas. Também para o meu amigo Chiru, lá de Garibaldi. Então, um abraço para vocês aí, vai essa música para vocês tudo aí, tá, Luiz?
2: E se a gente esquece de alguém aqui, não leve a mal, tá? Estamos tentando fazer aí o melhor possível e lembrar de todos aí. Vamos fazer essa do Gildão aí, relembrando.
0: Muito bem, Brécia Mais.

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0: Maravilha! Programa do Cras aqui na Brescia Mais FM, muitas participações. Vamos dar uma conferida aqui. A galera aí que tá mandando áudio pra gente aqui também.
1: Bom dia. Aqui é o Valdir Machado, aqui de Andrade, nas Minas Gerais.
0: Olha aí.
1: Estamos curtindo o programa, hoje tá uma maravilha. Eu e a Salete Martini tomando nosso café e curtindo o programa. Um abraço para a Alcira Martini e Mari Martini, lá da linha 3. Saudade do Sul, tchê.
0: Mas que tal? É lá de Minas Gerais, hein?
2: Muito obrigado, Valdir, lá das Minas Gerais. A próxima música vai ser pro amigão, então. Muito obrigado.
0: Vamos ver aqui, olha, nas redes sociais, quem é que tá participando também. No Elimânica, o programa está muito lindo, parabéns. A Eliana Ballarini Gasparini também participa aqui, diz ela, bom dia, o programa tá bom demais. Abraço aí para todos vocês, principalmente aí pro Charles, né? Então tá bom, Eliana. O Tião Brum participa, diz ele aqui, olha, bom dia, parabéns aí pelo programa. Um grande abraço para meus amigos queridos, sou aqui de Porto Alegre. Um abraço para todos aí. Parabéns, Leonardo, filho de peixe, peixinho é Antenor Fontana.
3: Obrigado, Antenor.
0: Da onde que ele é mesmo que? Ah, não falou, mas enfim. Bom dia, manda aí uma música para nós. Ângelo é o Darcy Azevedo e a esposa. Estamos assistindo e escutando aí o programa, um abraço, hein? Então tá bom, o Darcy Azevedo quem mandou, né?
3: É isso aí, muito obrigado. A próxima música agora nós vamos oferecer, o Ricardo quer oferecer, né, Ricardo?
0: Só um pouquinho, tem mais gente aqui. Vamos ver aqui, ó. Aí o Silastre diz, programa tá show. A Miriam Betil diz, show, estou escutando. A Isolde Fedrizzi diz, bom dia. Eliane Todescato diz, bom dia, depois aí de muita chuva, hoje tem sol brilhando aqui em Planalto. Ótimo programa, abraço a todos os parentes aí de Nova Brécia. Valeu então, Eliane Poza Todescato, lá de Planalto, participando aqui, né, mandando abraço e também mandando alô. Deixa eu mandar aqui, ó, tem mais mensagens aqui.
4: Opa. Bom dia.
0: Bom dia.
4: Parabéns pelo programa, muito lindo. Eu sou o Tião Brum, aqui de Porto Alegre, e queria mandar um grande abraço pro meu amigo Aurélio, do seu filho Leonardo, esses grandes amigos há mais de 30 e poucos anos que a gente tem uma amizade boa aqui. E eu queria dar os parabéns para o programa e parabéns para o apresentador e para esses grandes amigos que eu tenho aí. Tá bom? Grande abraço aí, que Deus proteja todos nós.
0: Valeu, Tião.
2: Muito obrigado, Tião. Grande abraço para você aí e para Nadir também.
0: Até quero pedir desculpas, o Tião estava ligando, mas fica difícil para a gente atender no WhatsApp, né? E que bom que ele mandou a mensagem de voz aqui, então. Grande abraço aí. Olá, bom dia, tudo bem? Preciso... Deixa eu ver aqui. Ah, não, não é com relação ao programa. Então, vamos pular aqui, tem outra mensagem de voz aqui. Alô?
5: Bom dia, Rádio Brescia Mais.
0: Oi.
5: Um abraço, tá lindo o programa. Aqui é a Ivânia de Linholinda, sogra e vovó, sogra do Leonardo e vovó do Ricardo Augusto. E tá muito lindo esse programa da terceira geração. Parabéns mesmo. Tô na viagem trabalhando, tô escutando a Rádio Brescia.
0: Oi, aí.
5: Abraço, gaúcho, Aurélio e a gauchada que tá junto aí, que todos estão fatiados de gaúcho, tô sabendo já.
0: Que maravilha. Tá bom, né?
6: Obrigado, vó.
0: Aí, né? E vamos agora, cantar então?
3: Vamos fazer a música, né? Pra quem quer mesmo? Pra as duas vó e pra mãe, né? Fala aí, Ricardo. Nós vamos tentar fazer aí o beijinho doce, que é pras duas vovó e a Helenice, minha esposa também. Eu e o Ricardo vamos tentar.

0: show de bola. Tem mais gente participando aqui. Alô. Alô.
1: Ouvi? Bom dia, Nobre, tudo bem?
0: Tudo.
1: Meus parabéns aí pro Jobs aí, pra eles tocar umas musiquinhas bonitas aí pra nossa região aí, pro município de Travesseirense aí. É o Adilar Passe de Travesseirense.
0: Bom, Adilar.
2: Valeu, Adilar. Muito obrigado, Adilar.
0: Tem mais uma aqui, ó. É linda. Vamos ver. Fala, Adilar.
1: Eu até tô escutando a música aí. Na, fazendo faxina aí na minha irmã e dele música, dele. Parabéns pra vocês aí. Tá. Parabéns pros jovens aí.
0: Tá certo. Dele que dele, né, meu? O Adelar Passe, obrigado pela participação, pela audiência aqui. O Adão tava ligando agora há pouco. Eu vou ver aqui se o Adão atende aí a gente. Então acho que ele quer falar um pouquinho, né? Vamos ver se ele vai atender o telefone. Ah, o vivaço aqui, ó. Alô?
3: Alô?
0: Ô, Adão, como é que você tá? Tudo certo?
3: Aê, bom dia, Janjo.
0: Bem?
3: Bom dia, tudo bem? Um abraço pra esse gauchado aí, seus parceiros de gaita.
0: Claro.
3: É o Leonardo, o Aurélio. Dizer pra eles que tá muito bom o programa, continua assim. A pena que o programa é curto, devia ser umas 2 horas.
0: Eita!
4: É isso aí, Adão. Muito obrigado, Adão.
3: Valeu!
2: Obrigado, Adão.
3: Um abraço pra vocês todos.
2: Muito obrigado, Adão.
0: Valeu! Tá aí o Adão, que faz parei aí com o Henrique, né?
2: Isso!
0: E agora?
4: E agora, já que o Adão ligou pra nós, vamos fazer uma assim que ele gosta também. Eu não sou convencido do Gildão aí.
0: Ei.
4: Em ré maior.
2: Então tá, Adão, é isso aí.

0: vamos lá, vamos grudar mais uma aí, pode ser pra não parar o pique, né? Ah, continuar no embalo. Eita, daí a gaita não para, né, meu?
1: Sol maior. Vamos fazer uma parastar o pé na sala aí. Quem tiver aí, que aprenda de perto, pega.
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0: beleza, mas a gaita não para não, né? Vamos ver se o Charles acompanha. Vamos mais uma rapidinha aí, ô Leonardo.
1: Vamos fazer orelho trançado?
0: Com a Miri Speck, aqui na Brécia Mais, quebrando tudo, né, meu?
2: A gaitinha tá quente.
0: Ó, oh, tá quente a gaita?
2: É. O motorzinho quente.
1: Esquentando os motores aí.
0: Carquemo? Aê.
1: Tá. Vamos fazer então agora do Teixeirinha, Rei Trançado, para todos meus amigos de Ciro.

0: que beleza, que maravilha, hein? Olha aí, 4 para as 10 já, Charles. 4 para as 10, meu amigo.
1: O tempo voa, né?
0: O tempo passa, o tempo voa. Tem mais participação aqui também, ó. Deixa eu só mandar trazer aqui as participações da moçada.
2: Bom dia.
0: Buenas.
2: Aqui quem fala é o Nelson Calegari.
0: Oi.
2: Essa dupla nota 1000. E um abraço para vocês e também pro Charles e também pros da rádio.
0: Maravilha.
3: Muito obrigado, tchau, seu Nelson.
0: Maravilha, maravilha. Tem mais aqui, olha lá, bom dia, sou o sobrinho do seu Aurélio. Eu vou pedir aí uma música que ele sempre cantava.

0: quando era criança, né? Baile do Chico Torto. É o Jardel Specht.
1: É isso aí, Jardel. Mas nós hoje vamos deixar para outro dia. Nós temos aqui na ponta da agulha aqui. E ela é dos bezerrinhos lá quando nós criava e brincava juntos, Jardel. Os gabiru lá. É, o décima do bezerro de Nelson e Janete.
2: Vai pra ti então isso aí, Jardel, pra minha sobrinha também, pra Franci.
0: Vamos fazer o seguinte, como faltam agora 3 pras 10, eu acho que né. Vamos encerrar. Quantas tem ainda aí no repertório de
1: ah,
0: você?
1: Ah, mano, nós vamos até clarear o dia de lá, se tu aperta nós, que nós não frouxemos.
0: Mas podia fazer na sequência aí, né? Pra não parar pra embalar mesmo, né, Charles?
1: Pode ser?
0: Que você acha? Podemos dar o tchau agora e carcar umas duas ali? Pode ser, ô Leonardo? Duas? Até 3, né? Se couber no espaço aqui, ó.
3: Eu só vou fazer um agradecimento, então, aos ouvintes que estão lá na live do Facebook, do Brás. A Ilanita aqui, Perolá, bom dia. Está show o programa com os amigos de infância. Gostaria de ouvir a música Rosa Branca, se possível. Parabéns, gaiteiros.
0: Rosa Branca.
3: Jessi, Níquel, Sgarbi, parabéns pelo programa. Assistindo aqui de Palmito, Santa Catarina. Ivanor, José Giovanassi, parabéns ao trio. Muito bom e animado. Abraço. Generei Monari, parabéns pelo trabalho. E temos a participação de Mayara Renner, bom dia, acompanhando aqui de Lajeado. Então, agradecer a todas as participações. E eu já quero deixar meu agradecimento na família, ao seu Aurélio, Leonardo e ao Ricardo. Muito obrigado, família, por estarem aqui. E que seja o primeiro programa de muitos em família. Então, muito obrigado.
1: É assim, Charles, a gente, sinceramente, nunca canta junto, né? O trabalho aí do dia a dia aí faz cada um pro seu lado, né? E a gente fica muito feliz que tu deu esse momento pra nós aqui, chegar aqui, tocar e se reunir aqui, eu, meu pai, meu filho, né? E uma coisa bem espontânea, assim, sem treino e na hora, né? E eu também quero mandar um abraço especial lá ao Juliano, Bete e a Andréia, que deve estar ouvindo também lá, que deve estar na peleia, que me deram um tempinho pra vir aqui também. E um abraço muito especial para eles todos lá também, que estão na granja lá.
0: Ô Charles, vou lembrar mais uma vez então do evento sábado?
3: Exatamente. Então, sábado tem um baile, né? Aqui no centro de Nova Brécia, o grupo Alegria de Viver. Espera vocês todos, então, vem fazer aquela tarde, aquele dia maravilhoso, né? Com um baile aqui em Nova Brécia a partir das 13 horas. E hoje, de tarde, não teremos encontro do grupo Conviver. Aqui no Clube Tiradentes, exatamente, no Clube Tiradentes, hoje de tarde não haverá encontro de idosos. E nós teremos no CRAS hoje de tarde encontro dos PCDs. Então, todos os integrantes dos PCDs venham até o CRAS hoje de tarde.
0: Maravilha, então. Ô Ricardo, valeu, garoto. Puxa o microfone ali, manda um alô pra quem tu quiser.
4: Pra qualquer um.
0: Pra qualquer um. Pode mandar. Pra quem tu manda o alô?
4: Pra minha avó.
0: Pra avó, tá certo.
2: As vós, duas vó.
0: Como é que é o nome das vó, então?
1: Como o nome das vó?
4: Vó Bia e vó Vânia.
1: Ivânia, é isso aí.
0: Maravilha. Seu Aurélio, aquele abraço então, né?
2: Muito obrigado pela presença aí. Obrigado pela oportunidade, né, Charles?
1: Bora.
2: Vamos de novo a próxima, se for possível. Temos
3: com certeza.
2: Aí.
3: Obrigado, viu? Obrigado pela parceria.
1: E essa música aqui eu vou oferecer para duas estrelinhas que estão lá em cima iluminando nós, que o meu avô e minha avó adoravam e cantavam essa música aí. A décima do bezerro de Nelson e Janete.
0: Muito bem, valeu, gente. Aquele abraço. Daqui a pouquinho tem por aqui a Jéssica.

0: Mas vamos então pra Grutali, né? Valeu, um abraço, gente.
1: Tudo de bom e até a próxima também. Então, lembrando a Jéssica, né? Da sequência aí. Valeu!
2: Vamos fazer mais uma então, mocinha aventureira, né,
3: Léo? É isso aí, é um pedido de um grande amigo nosso aí que não podia esquecer, fazer do Teixeirinha, mocinha aventureira.

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9: Oi, gente! 10 horas 18 minutos. Segue o Manhã Mais por aqui. Eu quero a tua companhia até as 11h30. Vai ligando, vai participando, interagindo comigo, mandando o teu recado, cadastrando aquela pessoa especial na promoção do bolo da Padaria Paludo. 37571259982192727 para você participar. 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Fale com o Derlei, fale com a Bruna.

0: faltando 27 para as 11. Bom dia.
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0: Chegando o Minuto Esportivo no Manhã Mais desta quinta-feira, 30 de julho. O Inter jogou ontem, o Grêmio joga hoje. É o esporte movimentando por aqui, dupla Grenal. José Paulo Valandro, bom dia.
2: Bom dia, Jéssica. Bom dia, ouvintes do Manhã Mais, a Brescia Mais FM desta quinta-feira. Realmente o Inter jogou ontem, empatou, colocou o Grêmio na zona de rebaixamento. O Grêmio joga hoje, mas pela Sul-Americana. E mesmo contra o vice-líder, clube mais rico da América do Sul e passando por mais uma má fase, o Inter deixa o Beira-Rio lamentando ter empatado com o Flamengo pela 21ª rodada do Brasileirão. Primeiro por ter aberto o placar com Vitinho e ter conseguido segurar a vantagem até os 34 minutos do segundo tempo, quando Samuel Lino fez o gol de empate. O resultado impede a equipe de Paulo Pezzolano de passar a semana no Z4, ocupando assim a 16ª posição com os mesmos 22 pontos do Grêmio, mas com saldo melhor e um jogo a mais. Agora vira a chave para a Copa do Brasil, são dois jogos contra o Corinthians, um no domingo e outro na quinta-feira. Tivemos ainda pela 21ª rodada do Campeonato Brasileiro, Mirassol 2, Remo 1, Fluminense e Bahia empataram em 0-0 e o Palmeiras, jogando fora de casa, fez 4-0 no Vitória. Teremos hoje, às 19h30, Corinthians e Atlético do Paraná, às 21h30 tem Coritiba e Cruzeiro. E o Grêmio precisa de gols nesta quinta-feira. Na Arena, a partir das 19 horas, o Tricolor recebe o Bolívar pela partida de volta dos playoffs das oitavas de final da Copa Sul-Americana. Para avançar na competição, será preciso reverter o placar adverso que veio do jogo de ida em La Paz. A derrota por 3-2 na altitude deixa a equipe de Luiz Castro em uma situação difícil. Será preciso vencer a partida por 2 gols de diferença no tempo normal para seguir no campeonato ou bater os bolivianos por 1 gol e depois resolver a disputa nos pênaltis. Empate ou derrota em casa elimina o time tricolor. Grêmio e Bolívar se enfrentam então nesta quinta às 19 horas na Arena em Porto Alegre. Para esse jogo, o Grêmio deve ter o Everton no gol, Pavão, Gustavo Martins, Wagner, Leonardo e Marlon, ou Pedro, Gabriel, Vila Sante, Nardoni, Gabriel, Mac ou Noriega, TT, Amuso e Bright White. José Paulo Valandro no Minuto Esportivo da Brescia Mais FM desta quinta-feira. Mais esportes logo mais às 11h30 no Atualidades. Bom dia.
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4: Manhã Mais, de volta aqui na tua Brécia Mais, na companhia de Padaria Berlim. 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Vai ligando, vai participando, interagindo comigo. Vamos juntos até as 11h30. Amanhã mais para você na tua Brécia Mais 93.1 FM. Muito melhor com você na tua companhia. Lembrando para você que segue a promoção do bolo da Padaria Paludo, aniversariantes do mês de julho. 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E muito boa sorte para você. 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Tem recadinho por aqui. Bom dia, Jéssica. Sou Oldair José da Silva, de Nova Brécia. Mando um feliz aniversário pro meu pai, José Renildo da Silva. Diz que amo muito ele. Que tenha muitos anos de vida, com muita saúde, alegrias. Ele que também tá participando da promoção do bolo da Padaria Paludo. E a música pedida foi o Parabéns Crioulo por aqui. Então, seu José, parabéns, feliz aniversário, muita luz, muita paz, saúde, felicidades, realizações e tudo de bom para o senhor.
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1: Vai, boiadeiro!
2: Parece que eu já quero sentar aqui num bar em Goiânia mesmo e já começar a beber ouvindo essa.
1: Pronto.

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0: Quinta-feira, 30 de julho de 2026, 7 minutos faltando para as 11, 16 graus é a temperatura. Vamos juntos até as 11 horas e 30, muita música boa para você por aqui, na companhia de Benoit, porque a tua casa merece Lojas Benoit. 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E claro que eu quero a tua participação por aqui no 3757-1259, no 982-19-2727. Bom dia para dona Terezinha, que mandou recadinho por aqui. Bom dia, Jéssica. Ótima quinta-feira para todos nós. Abraço de coração. Pode ser a música Nasci Pra Te Amar. Um beijo e até amanhã. Dona Terezinha, um beijo para você. Obrigada pelo carinho, pela audiência. Sempre, sempre mandando recadinho por aqui. Daqui a pouquinho vai tocar a tua música na programação. Quem também está participando por aqui é a dona Yara. Bom dia. Coloca no sorteio do bolo do mês de julho o Ayrton Fachini, fez aniversário ontem, dia 29 de julho, ele que é de Linha Estefânia, participando por aqui, boa sorte! E você também pode participar. Últimos dias, hein? Aniversariante do mês de julho, nome completo, data de aniversário, telefone para contato e cidade, e claro, boa sorte!
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0: 7 minutos, bom dia.
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0: Manhã Mais de volta aqui na tua Brécia Mais, na companhia por aqui de Ótica Brilhos, no centro de Encantado, fone WhatsApp 3751-2323 e Clínica Ora Única Encantado, conta com todas as especialidades da odontologia e você realiza tudo em um só lugar, sem sair da clínica. 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Bom dia para dona Marilene, seu Jorge, tomando chimarrão, curtindo a programação. Eles que pediram a música Perdi o Ônibus do Baile, vai tocar daqui a pouquinho por aqui. Quem também está participando é a Jossandra, pedindo banda Arpejo na programação. O Carlos Eduardo está participando, colocando a avó, a Nerci Maria Zambiasi, no sorteio do bolo. Ela estava de aniversário dia 18, desejando a ela boa sorte. Tá participando, viu, Carlos? A vovó tá cadastrada por aqui. E você pode seguir participando, 3757-1259-982-19-2727.

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7: Onze horas 21 minutos, Manhã Mais de volta aqui na tua Brécia Mais, na companhia de Ótica Brilhos. 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Manhã Mais para você até às 11 horas e 30. Daqui a pouquinho tá chegando o Atualidades, muitas informações. Obrigada pelo teu carinho, pela tua audiência. Amanhã Mais volta amanhã, 9 horas da manhã, para você participar por aqui. Um beijo para você. Daqui a pouquinho tá chegando o Atualidades e agora vem desfilando as saideiras do Manhã Mais.

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3: Bom dia, quinta-feira, 30 de julho de 2026. Começa agora na Brescia Mais FM, o Atualidades. Agora são 11 horas 30 minutos e a temperatura é de 16 graus.
4: Bom dia, confira os destaques desta edição.
3: Queda de helicóptero deixa 7 mortos na Argentina.
4: Mega Sena pode pagar 86 milhões de reais nesta quinta-feira.
3: Agora vai ser possível fazer chamadas diretamente pelo WhatsApp na web.
4: Chuva no Rio Grande do Sul. Mais de 1000 pessoas estão fora de casa, 128 cidades relatam danos e 6 pessoas ficam feridas.
3: Quest no Rio Grande do Sul, 48% aprovam o governo de Eduardo Leite, 42% desaprovam.
4: E ainda no Beira-Rio, Inter empata em 1-1 com o Flamengo pelo Brasileirão.
3: Sem jogar, Grêmio entra na zona de rebaixamento do Brasileirão.
4: Também as notícias regionais, locais, da segurança pública e previsão do tempo.
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4: A apresentação é de Jéssica Cor.
3: E José Paulo Valandro.
4: Programa Atualidades e vamos às notícias da área internacional.
3: Um helicóptero caiu ontem na província de San Juan, na Argentina, deixando 7 mortos. A aeronave modelo Bell 412 havia sido contratada pela Agência Federal de Emergência e estava participando de um treinamento. Ela tinha como destino final a província de La Rioja, onde ajudaria no combate em um incêndio florestal. O último contato do helicóptero foi às 10 horas e 26 minutos, horário local. Mais tarde, outra aeronave localizou o local da queda e informou as autoridades. A empresa divulgou na terça-feira que ofereceria programas de treinamento e capacitação de brigadistas florestais. As causas da queda estão sendo investigadas.
4: 27 minutos para o meio-dia, notícias nacionais.
3: O concurso 3.038 da Mega Sena pode pagar 86 milhões de reais nesta quinta-feira, segundo a Caixa Econômica Federal. O sorteio ocorre às 21 horas em São Paulo. As apostas podem ser feitas até às 20 horas nas agências lotéricas ou pela internet. O bilhete mínimo com 6 números custa R$ 6. Se um apostador faturar o prêmio principal sozinho e aplicar o dinheiro na poupança, receberá cerca de R$ 580 mil reais em rendimento no primeiro mês. O último concurso da Mega Sena, realizado na terça-feira, não teve ganhador.
4: E o WhatsApp anunciou a habilitação de chamadas de vídeo pelo WhatsApp Web, modalidade do aplicativo de mensagens usada em computadores e navegadores. Segundo a empresa, a nova funcionalidade inclui compartilhamento de tela, reações e histórico de chamadas. Assim como na versão para celular, as ligações pelo navegador são criptografadas de ponta a ponta, sem limite de tempo e não geram custo para os usuários. Recursos técnicos com a disponibilidade de alta definição para vídeo e suspensão de ruído para áudio fazem parte da atualização. As novas ferramentas serão disponibilizadas de forma gradual. De acordo com a plataforma, não será necessário baixar aplicativos adicionais para realizar as chamadas pelo navegador. O usuário poderá fazer as ligações individuais ou em grupo diretamente pelo WhatsApp Web.
3: Faltando agora 25 minutos para o meio-dia, o Atualidades traz as notícias estaduais.
4: E as fortes chuvas que atingiram o Rio Grande do Sul provocaram danos em pelo menos 128 municípios e deixaram mais de 1.000 pessoas fora de casa desde a segunda-feira. De acordo com a Defesa Civil do Estado, foram contabilizados ainda 6 feridos. Os registros incluem alagamentos, inundações, deslizamentos de terra, quedas de árvores e postes, destelhamentos, interrupções no fornecimento de energia elétrica e bloqueios em rodovias, pontes e estradas municipais. Ontem, a Defesa Civil Nacional reconheceu a situação de emergência em São Sebastião do Caí e Feliz, municípios atingidos pelas chuvas dos últimos dias. Já os pedidos encaminhados por Marques de Souza e Palmitinho ainda estão em análise.
3: Pesquisa Quest, divulgada nesta quinta-feira, mostra que 48% dos eleitores do Rio Grande do Sul aprovam o governo de Eduardo Leite, enquanto outros 42% desaprovam. O levantamento mostra também como está a avaliação do governo do Estado. Aprova o governo 48%. Desaprova 42% e não sabe ou não respondeu 10%. O levantamento foi encomendado pela Genial Investimentos e ouviu 1.104 eleitores de 16 anos ou mais entre os dias 24 e 28 de julho. A margem de erro é de 3 pontos percentuais para mais ou para menos. O nível de confiança é de 95%.
4: 16 graus é a temperatura, faltando agora 23 minutos para o meio-dia desta quinta-feira, hoje 30 de julho. Vamos agora aos destaques esportivos.
3: Jogando no Beira-Rio na noite de ontem, o Inter empatou em 1-1 com o Flamengo, em partida válida pela 21ª rodada do Campeonato Brasileiro. Com o resultado, a equipe de Paulo Pezzolano chega aos 22 pontos e fica uma posição acima da zona de rebaixamento. No domingo, o Colorado enfrenta o Corinthians em Porto Alegre pelas oitavas de final da Copa do Brasil. Mesmo diante de um público abaixo do esperado em Porto Alegre na noite de ontem, o Colorado surpreendeu e foi superior durante boa parte do confronto. Vitinho abriu o placar ainda no primeiro tempo. Já Samuel Lino descontou para o Flamengo na segunda etapa. Com empate, o Colorado perdeu a oportunidade de respirar na luta contra a zona de rebaixamento e ocupa a 16ª posição na tabela.
4: E o Grêmio entrou na zona de rebaixamento do Campeonato Brasileiro. Sem jogar na 21ª rodada, os resultados da rodada empurraram o tricolor para a 17ª colocação. O Mirassol venceu o Remo na noite de ontem por 3-1 e chegou aos 23 pontos. Além disso, o Inter também empatou com o Flamengo no Beira-Rio e passou o rival na tabela. Se não tivesse pontuado, os colorados entrariam e estariam dentro do Z4. A situação irá se prolongar ao menos até o outro final de semana. A próxima rodada do Brasileirão será disputada apenas no fim de semana, nos dias 8 e 9 de agosto, quando o Grêmio enfrentará o São Paulo na Arena. Os dias 1º e 2 de agosto e o meio da próxima semana estão reservados para a Copa do Brasil, no qual o Grêmio enfrenta o Mirassol nas oitavas de final. O jogo com o Botafogo foi adiado porque o Grêmio enfrenta o Bolívar nesta quinta-feira pela repescagem da Sul-Americana e ainda não tem data marcada para ser disputado.
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2: Faltando 15 minutos para o meio-dia, atualidades de volta na Brescia Mais FM, com oferecimento de Sicredi.
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3: Vamos agora às notícias regionais.
2: A visita do ministro do Turismo, Gustavo Feliciano, colocou o Vale do Taquari diante de uma provocação federal. Transformar potencial turístico em projetos capazes de acessar crédito, formalizar negócios e ampliar a estrutura de atendimento ao visitante. Durante a audiência na Câmara de Vereadores de Estrela, o ministro apresentou as condições do Fundo Geral de Turismo, o Fungetur. Reforçou a importância do cadastro turístico e afirmou que o governo federal está disposto a ampliar os aportes caso a região consiga usar os recursos disponíveis. Conforme Feliciano, o Fungetur tem R$1 bilhão garantido pelo governo federal e permite financiamentos de até R$15 milhões por empreendimento turístico. Esse recurso pode ser aplicado em capital de giro, reformas, ampliações, compra de máquinas e equipamentos e materiais. Para acessar as linhas, a empresa precisa estar no cadastro e buscar um agente financeiro habilitado. Além do encontro com prefeitos, vereadores, representantes do setor turístico e empresários em Estrela, a comitiva federal também esteve em Encantado, onde visitaram o Cristo Protetor.
3: 13 minutos para o meio-dia, notícias de travesseiro.
2: Os consumidores de travesseiro passam a contar com uma nova oportunidade de serem premiados por meio do programa Nota Fiscal Gaúcha. A partir de agora, o município realizará 2 sorteios mensais de R$200 cada, destinados aos moradores que informam o CPF na nota fiscal, ao efetuarem compras no comércio local. Além do tradicional sorteio estadual promovido pelo governo do estado, os travesseirenses também passarão a concorrer aos prêmios municipais, aumentando as chances de serem contemplados. Para participar, é necessário estar cadastrado no programa Nota Fiscal Gaúcha e solicitar a inclusão do CPF na nota fiscal sempre que realizar compras nos estabelecimentos participantes. Quem ainda não possui cadastro ou encontrar dificuldades para realizá-lo, pode procurar a Prefeitura de Travesseiro, onde receberá auxílio para efetuar a inscrição. Outra novidade é a possibilidade de participar da modalidade Nota da Sorte. Nessa opção, após realizar a compra, o consumidor deve acessar o aplicativo da Nota Fiscal Gaúcha para fazer a leitura do QR Code impresso na nota fiscal.
3: 11 minutos para o meio-dia, notícias de Coqueiro Baixo.
2: A Prefeitura de Coqueiro Baixo, por meio do CRAS, convida todas as mulheres do município para participarem do evento de promoção e proteção das mulheres, um momento de diálogo, informação e fortalecimento da rede de apoio. A programação contará com a participação da advogada e palestrante Márcia Scherer, especialista em direito das mulheres, abordando temas relacionados à prevenção da violência, direitos e valorização da mulher. Será no dia 10 de agosto, às 13h30, no CRAS de Coqueiro Baixo. Participe deste importante momento de conscientização. Juntas, fortalecemos o respeito, a igualdade e a proteção dos direitos das mulheres.
3: Programações do CRAS de Coqueiro Baixo. Hoje, dia 30, tem oficina de gaita. Amanhã, sexta-feira, 31 de julho, melhor idade ativa, às 13h30. E dia 1º de agosto, no sábado, baile da terceira idade em Nova Brécia. Saída do transporte ao 12h45, em frente ao CRAS. Garanta a sua vaga.
2: Aviso importante. A Secretaria Municipal de Saúde de Coqueiro Baixo informa que o posto de saúde estará fechado na sexta-feira, 31 de julho, no período da tarde, devido à realização de obras na unidade. Os atendimentos serão retomados normalmente no próximo dia útil. Agradecemos a compreensão e a colaboração de todos.
3: E está chegando a hora do primeiro sorteio da campanha Nota Premiada 2026 de Coqueiro Baixo. É amanhã, 31 de julho, a 1h15, no saguão da Prefeitura Municipal. Serão sorteados dois vales de R$500 em dinheiro. Ainda dá tempo de trocar suas notas fiscais e participar. Valorize o comércio local, peça CPF na nota e concorra.
2: Faltando 9 minutos para o meio-dia, vamos às notícias de Nova Brécia. A Liga Brecense de Bochas convida todas as comunidades a participarem do Campeonato Municipal de Bochas 2026. Cada comunidade poderá inscrever até 20 atletas. As fichas de inscrição das equipes estarão disponíveis na recepção da Prefeitura, onde também deverão ser entregues devidamente preenchidas. O prazo para a entrega das inscrições encerra-se no dia 10 de agosto. A primeira rodada do campeonato será realizada no dia 21 de agosto. Os atletas que não possuem vínculo com nenhuma comunidade, mas residem em Nova Brécia, também deverão realizar sua inscrição na recepção da Prefeitura para participarem do sorteio que definirá a comunidade que representarão. A Liga Brecense de Bochas agradece a participação de todas as comunidades e deseja um excelente campeonato a todos.

0: certificado de registro e licenciamento do veículo, documento que atesta que o veículo está licenciado para circular. Para imprimir esse documento é necessário trazer o DUT, que é o documento de venda do veículo, e a senha gov.br. Convite para a reunião do Senar. O sindicato, em parceria com o Senar, vem convidar a todos os agricultores, jovens e aposentados, sendo sócios ou não do sindicato, para participar de uma importante reunião sobre a situação da agricultura familiar no Rio Grande do Sul e outros assuntos do meio rural, que acontecerá no dia 7 de agosto na comunidade de Linha Estefânia, com início às 13h30. Este convite se estende às demais comunidades vizinhas que queiram participar. Observação: trazer um documento de identificação, pode ser CPF ou RG, para ficha de presença. Aviso médico oculista. Lembramos que o médico oculista vai estar atendendo no sindicato no dia 12 de agosto, a partir das 9h, na sede do sindicato, em Nova Brécia. 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Convidamos a todos para participar do 14º Filó de Coqueiro Baixo, que acontecerá no dia 7 de agosto de 2026, no Ginásio Municipal de Esportes. Em Nova Brécia, os ingressos estão sendo vendidos no sindicato no valor de R$ 60,00 adulto, R$ 30,00 para crianças de 7 a 12 anos e no dia R$ 70,00 se ainda tiver vaga. Venha até o sindicato, faça-nos uma visita e adquira seu ingresso antecipado e participe deste grande evento com a animação do Grupo Passione. Cotações agropecuárias da semana. Boi quilo vivo 12,23. Vaca quilo vivo 10,87. Suíno quilo vivo 5,84. Búfalo quilo vivo 10,21. Cordeiro quilo vivo, R$ 13,74. Feijão saca, 60 quilos, R$ 180,70. R$ 180,70. Milho saca, 60 quilos, R$ 58,94. Trigo saca, 60 quilos, R$ 69,80. Soja saca, 60 quilos, R$ 127,60. E arroz saca 50 quilos, 63,81.
1: Programa do sindicato, nova edição na próxima quinta-feira. E agora, faltando 3 minutos para o meio-dia, segue o Atualidades por aqui e a agenda de festas.
0: Os festeiros, juntamente com a comunidade de Sagrada Família Nova Brécia, convidam a todos para a sua tradicional festa, que será realizada no próximo domingo, dia 2 de agosto. Programação: às 10h30, Santa Missa. Ao meio-dia, almoço servido nas mesas com carnes de res, ovelha, galeto, salsichão e saladas diversas. À tarde, continuam os festejos com o jogo da roleta e música a cargo do DJ Giovanni De Lazzari. É domingo, 2 de agosto, festa em Linha Sagrada Família, Nova Brecha.

0: A comunidade de Linha Garibaldi, Coqueiro Baixo, convida a todos para a festa do padroeiro São Caetano neste domingo 2 de agosto. Às 10 horas e 30 minutos, Santa Missa. Ao meio-dia, almoço com churrasco no estilo espeto corrido, com carnes de res, ovelha, porco, frango, salsichão, pão, cuca, saladas diversas e sobremesa de cortesia. À tarde, jogo de roleta, rifas e baile com animação do musical Festigma. Não perca, é neste domingo, 2 de agosto, festa em Linha Garibaldi, Coqueiro Baixo.
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0: Hoje, uma área de alta pressão passa a atuar sobre o sul do Brasil, favorecendo a estabilização das condições do tempo no vale. Entre a tarde e a noite, há uma pequena chance de chuva fraca e muito isolada, principalmente na parte alta do vale, devido ao avanço de instabilidade sobre o norte do estado. As temperaturas permanecem amenas e agradáveis ao longo do dia. A máxima prevista para hoje não deve passar dos 21 graus.
1: Amanhã, sexta-feira, a área de alta pressão mantém o tempo firme no vale durante todo o dia. E o sol predomina entre algumas nuvens. Com o fortalecimento do gradiente de pressão, os ventos ganham intensidade entre o final da tarde e a noite, podendo ocorrer rajadas moderadas a fortes. As temperaturas ficam amenas ao amanhecer, mas a tarde será quente, com temperaturas elevadas para a época do ano. A mínima prevista é de 15 graus e a máxima pode chegar aos 29 graus. Em Nova Brécia, o tempo apresenta-se estável, céu encoberto pela nebulosidade. A temperatura é de 16 graus e a umidade relativa do ar em 72%.
0: O Atualidades fica por aqui.
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0: Próxima edição amanhã às 11 horas e 30 minutos.
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0: Mais informações durante a nossa programação.
1: Boa tarde.
0: Boa tarde.

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0: Está

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Companhia do comecinho de tarde. Temperatura de 16 graus neste momento. Tempo parcialmente nublado, tempo fechado. 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Quer que você esteja, vem comigo e participa também. Tá a fim de pedir música? Manda aí, manda.

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1: De volta com Vale a Pena Ouvir de Novo, meio-dia e 18, 16 graus de temperatura. Boa tarde, bom almoço pra você, onde quer que esteja, na audiência da 93.1. A gente segue até uma, relembrando sucessos do passado, revivendo, né, músicas que marcaram época aqui na 93.1. E a gente segue ao som do Creedence.

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1: 13 minutos para uma. Uma ótima tarde para você. 17 graus a temperatura. Tempo parcialmente nublado aqui em Nova Brense. A gente segue com a última parte do Vale a Pena Ouvir de Novo. O programa até uma da tarde, recordando sucessos do passado. Aumenta o volume. Bora curtir essa aqui e dançar juntinho com a 93.1.

De novo na 93.1 nessa tarde, esta quinta-feira, dá uma volta. Segunda-feira, né? A partir do meio-dia, pela Brense é mais FM. Na sequência, já em seguidinha, tá chegando o Misturadão. Muita música boa no seu rádio nessa quinta. Fechando por aqui, daqui a pouco eu volto.

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0: Oi, gente, boa tarde pra você. Vamos lá, começando aqui 93.1 Brécia mais, mais um Misturadão. Hoje, quinta-feira, 30 de julho, a partir de agora, no oferecimento de supermercado Talina e Rede Gaúcho de Supermercados, a economia começa aqui. Aproximando a hora aqui do Misturadão, 1:06, 17 graus a temperatura, tempo parcialmente nublado aqui em Nova Brécia. Começando

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0: Faltando 28 minutos para as duas.
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2: Seguindo em frente com o Misturadão, 12 para as duas. Grupo Tradição.

0: Pontualmente 2 horas. Boa tarde.
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6: Vamos lá, seguindo o Misturadão, a partir de agora no oferecimento Loja Ponto Econômico. 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Seguindo por aqui com o Misturadão, 2 e 2, 19 graus. Momento sol aparecendo entre nuvens em Nova Brécia.

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6: 2:17, 20 graus a temperatura em ascensão. Só apareceu aqui em Nova Brécia, entre nuvens nessa tarde da quinta, 30 de julho. A gente segue por aqui com o Misturadão até às 3, né? Tá chegando o João Domingo.

0: Brescia mais 2:30. Temperatura 20 graus.
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0: Seguindo por aqui com o Misturadão na Brescia Mais, 28 para as 3, temperatura 20 graus, oferecimento loja Ponto Econômico. 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Seguindo, Dani Danilo.

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3: Vamos lá, seguindo em frente por aqui, né? Faltando 15 minutos agora para as 3. Agradecendo a companhia e audiência. É, Misturadão volta amanhã aqui para Brécia Mais. Na sequência você fica com muita música boa no seu rádio. Já também, né, tem Conexão Pop. A partir das 5 tem o Bailão da Mais. Deixa as saideiras por aqui.
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7: É isso aí, conexão pra você.
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7: Seguindo por aqui, né? Até às 5 da tarde, depois tem o Bailão da Mais.

Tem mais FM, muito melhor com você. Por aqui então, o grupo Zafira. Teve também Google pra gente conferir aqui na programação 93.1.

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Frequência Mais FM, muito melhor com você, fechando por aqui o bailão. O bailão vai começar. Fechando aqui na programação da Frequência Mais FM, o Conexão Pop, vem aí o bailão da Mais.

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2: Muito bem, senhoras e senhores, começando a partir de agora aqui na programação Brecha Mais FM, o Bailão da Mais. 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Muito bem, participe você também, né? 3757-1259, WhatsApp 982192727, para você mandar alô, abraço e curtir na programação. Começando com o JM.
3: É musical, JM.
2: E o Barquinho Azul.

0: Solimões na programação Brescia Mais, Bailão da Plus, e ainda teve o JM, né? E o Cleiton Borges com o Barquinho Azul aqui na programação do Bailão, que tá só começando. Vai até às 7 aqui na programação 93.1 Brescia Mais FM. Segura aí que a gente já volta aí, ó. É VaptVupt. Daqui a pouco tem mais pra você. Fique ligado aqui. Aqui é 93.1.
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0: Aqui tem Brilhação e Rainha Musical.

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0: Hora certa, agora 5h26.
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0: Olha as informações do esporte, né? UEFA anuncia boicote a competições da FIFA, hein? Após uma reunião de emergência entre as 55 associações membro da UEFA, a UEFA anunciou então que não participará da competição ou de competições da FIFA até que o plano de transferir participação societária na Copa do Mundo e demais competições para investidores privados seja descartado. O órgão europeu reiterou que a Copa não pode ser tratada como produto de investimento e se colocou contra a proposta aí, né, de forma unânime, ainda que anteriormente a República Tcheca tenha se colocado a favor então do projeto. Em comunicado, a UEFA explica que a partir do momento em que investidores privados passam a fazer parte da FIFA, o futebol será prejudicado permanentemente. A prioridade da entidade deixaria de ser fazer o melhor pelo esporte e passaria a se dedicar aos interesses dos investidores, hein? Após revelar o plano, né, de abertura para investimentos, o presidente da FIFA, Gianni Infantino, afirmou que caso a proposta fosse rejeitada, as associações de futebol perderiam parte de suas receitas. A UEFA classificou o ato como um ultimato e um ato de coação vergonhoso por parte de uma entidade responsável por zelar pelo esporte. A UEFA ainda explicou que qualquer tipo de proposta, né, que trate do envolvimento de investidores privados será sempre rejeitada pelas associações europeias, alegando que algumas coisas são importantes demais para serem vendidas. As seleções europeias aí ficarão de fora de todas as competições da FIFA até que a entidade máxima do futebol ofereça algum tipo aí de segurança de que o plano foi descartado e de que novas tentativas de vender cotas de participação em suas atividades não serão realizadas. E aí, o Grêmio entra em campo hoje, né? Grêmio vai entrar em campo hoje à noite, então, e recebe o Bolívar para buscar classificação às oitavas da Sul-Americana. Será um jogão de bola aí, com certeza, né? O Tricolor precisa de uma vitória por 2 gols de diferença na arena, hein? Vai jogar em casa, é obrigado a vencer. Então, alô, gremistas de plantão, todo mundo aí, né? Para curtir hoje, 19 horas. Grêmio e Bolívar, você não pode perder, tá? Deixa eu ver se tem alguma novidade aqui do lado do Internacional. Tem nada aqui do Inter, viu, meu? Na dica de nada do Internacional aqui. Muito bem, vamos nessa então. Informações do esporte para você, mais informações a qualquer momento.
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1: Ok, de volta então aqui, Brécia Mais FM. 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
1: Agora 28 para 6.
2: Chuva cai. Agora. A gente não quer ir.
1: Já tô por aqui com chuva, meu.
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1: Ah, bom.
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1: Aí são outros 500, né? É, abre-se a mais, é trazendo. Brilha som.

0: Champion aqui na programação, Benzinho. Bebendo a brilha sol também na parada, pra gente conferir aqui no Bailão da Mais. Pra você ligadas por aqui, curtindo aí a melhor programação. Vamos lá até as 7, né? Trazendo o melhor da música pra embalar a sua tarde. Na hora de chegar em casa, na hora do chimarrão. Pode fazer aquele balanço do dia aí, né? Tem agora pra gente conferir aqui uma das mais pedidas na Brécia Mais.
1: Nos teus olhos eu encontrei.
0: Banda Os Normais.

0: pena.
1: É o Rick Renner aqui na Brecha Mais FM, né? De Barreto usar Nashville.
0: Vale a pena.
1: Muito bem, seguindo aqui na programação da Brecha Mais. Vamos pro intervalo. Daqui a pouco tem mais, hein?
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1: Trazendo aqui na programação, Cleiton Borges.

Tá aí na Brescia Mais FM, os serranos, bugiu dos bailes, na programação Brescia Mais FM. Vamos pra lá, pro intervalinho, porque daqui a pouco já vem também, né? A hora da Ave Maria, aqui na 93 em 1, Brescia Mais.

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2: O Senhor em mim mais do que eu mesmo.
3: Boa tarde, família. Evangelizar é preciso, é quinta-feira, o olhar eucarístico. Vamos juntos agradecer a Deus o dia que tivemos, mas continuemos em oração, pedindo que Jesus sacramentado, presente em nossos altares, remédio para as nossas debilidades, possa nos ajudar na nossa peregrinação nesta terra. Coloquemos nossas intenções. Seu coração está angustiado, reze. Teu coração está alegre, louve. Mas juntos, em nome do Pai, do Filho e do Espírito Santo. Amém. Senhor Deus, ao chegar esta tarde, queremos pedir por todos aqueles que se recomendaram às nossas orações, mas de modo especial, Senhor, rezar pelos doentes. Senhor, a gripe nos amedronta, há vítimas. Pedimos por aqueles que estão desprovidos de condições financeiras, aqueles que estão desprovidos de esperança. Nossa Senhora da Saúde, junto a Deus intercedei pelos doentes, consoladora dos aflitos. Sede a esperança daqueles que não têm a quem recorrer, Nossa Senhora da Saúde. Orientai que os cientistas encontrem a cura deste mal, que os médicos possam dar assistência necessária aos doentes. E rezamos também por nós, Virgem Maria, livrai-nos deste perigo. Como fruto desta Ave Maria, oferecemos por todos os doentes, principalmente aqueles que estão passando por profunda provação, que esperam uma cirurgia ou estão esperando a cura de seus males. Ave Maria, cheia de graça, o Senhor é convosco. Bendita sois vós entre as mulheres e bendito é o fruto do vosso ventre, Jesus. Santa Maria, Mãe de Deus, rogai por nós, pecadores, agora e na hora de nossa morte. Amém.
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8: Muito bem, então, aqui na programação, Merece a Mais FM, o Bailando a Mais, né? Continuando. 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Agora 6:11.

0: gravação, Brescia Mais FM, Bibiana. E Brilha Som, antes teve Virginia e Gelo também. Brilha Som! Aê, que obrigado, maravilha, gente, né?
1: Obrigado, Bibi.
0: Vamos lá pro mais um intervalinho, vem aí então a previsão do tempo.

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3: Muito bem, agora sim, né? A previsão do tempo, então, para você aqui na programação da Brécia Mais FM. Meteorologia prevê que o tempo pode nublar, mas não tem problema, perigo aí de chuva, né? Para a noite de hoje, madrugada de sexta-feira. Tá certo? Então, hoje, né? Tranquilidade aí. Não temos previsão de chuva aí para as próximas horas. Para amanhã, sexta-feira, o tempo vai permanecer firme. Pela manhã um pouco de nebulosidade, mas o tempo vai permanecer firme aí, tá bom? Agora a temperatura está em 16 graus. E a temperatura amanhã não muda muito com relação ao dia de hoje. Amanhã pode até esquentar mais, pode chegar a máxima aí a 29 graus, a mínima 14. No sábado a chuva volta aqui ao Vale do Taquari. Temperatura a mínima de 13, máxima de 23, 24. Sábado é para chover 35 milímetros, hein? Aí no domingo, 10 milímetros. Na próxima segunda, 8. Na terça da semana que vem, 15. E na quarta-feira, 20 milímetros de chuva. Aqui na região que prevê aí a meteorologia, a temperatura vai ficar mais ou menos no mesmo patamar aí. Não vai mudar muito. Previsão do tempo. 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
1: É isso aí, galera. Simbora. 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
1: Grêmio entra em campo daqui a pouquinho pela Copa Sul-Americana. Vai enfrentar o Bolívar. EGR mantém bloqueio total de ponte na RS-129 entre Mussum e Encantado. Guaíba poderá subir até o fim de semana, mas sem superar cota de inundação. Rio Grande do Sul tem 47 municípios em situação de emergência por danos causados pelas chuvas nos últimos dias. Pois é, né? E o Grêmio entra em campo hoje à noite, daqui a pouquinho, 19 horas. O tricolor precisa vencer os bolivianos para avançar às oitavas de final da Copa Sul-Americana. O tricolor precisa vencer na noite de hoje. Então, vamos, Grêmio. Pois aí, o bloqueio na ERS-129, na ponte ali entre Encantado e Mussum, continua por parte da EGR, né? A empresa gaúcha de rodovias confirmou que permanece em vigor o bloqueio total da ponte sobre o rio Guaporé, localizada no quilômetro 82 da rodovia. E a medida, conforme a EGR, foi adotada com base em avaliações técnicas realizadas pelas equipes de engenharia da empresa e tem como objetivo preservar a segurança dos usuários da rodovia. Após as fortes chuvas registradas na região ainda na semana passada, nesta semana foi identificada uma fratura, né, em uma das paredes da estrutura de travamento dos pilares da ponte. Desde então, a EGR mantém monitoramento permanente da estrutura e constatou a evolução das trincas e o surgimento de novas fissuras agravadas pela elevação do nível do rio Guaporé. Nesta quinta-feira, estava prevista a realização de sondagens no pilar comprometido para subsidiar a definição da solução de engenharia. No entanto, em razão da evolução do quadro estrutural, com o aparecimento de novas trincas, a equipe técnica responsável pelo projeto concluiu que não seria mais necessária a realização das sondagens, optando diretamente pela reconstrução do pilar em substituição à alternativa inicialmente considerada de recuperação da estrutura. A medida, conforme a EGR, tem como objetivo garantir, né, e evitar um eventual colapso, além de atrapalhar ainda mais o fluxo de veículos. A previsão é de que o projeto executivo da reconstrução do pilar seja finalizado ainda na próxima semana. E o Rio Grande do Sul tem 47 municípios em situação de emergência por danos causados pelas chuvas dos últimos dias. Segundo as informações, os registros foram inscritos entre os dias 20 e 22, em razão de chuvas intensas, inundações, vendavais e alagamentos. Destes, apenas Feliz e São Sebastião do Caí já tiveram a situação reconhecida pela União. De acordo com a Defesa Civil do Estado, parte dos municípios ainda realiza o levantamento dos danos e a elaboração dos laudos técnicos, o que faz com que o decreto e a documentação sejam anexados apenas na etapa final do processo. Passado o susto, por enquanto, no Rio Guaíba e Rio Forqueta, aqui na região do Vale do Taquari, principalmente, no Rio Guaporé também, o novo boletim hidrológico da Bacia do Guaíba, publicado hoje pelo Serviço Geológico do Brasil, em parceria com o Instituto de Pesquisas Hidráulicas da Universidade Federal do Rio Grande do Sul, aponta que o nível do Guaíba deverá ficar entre a cota de alerta, de 2,60 metros e a cota de inundação de 3 metros no Cais Mauá, em Porto Alegre. Desta forma, o Guaíba deverá subir ao longo do final de semana, mas sem superar a cota de inundação. Mas a meteorologia prevê que fim de semana a chuva deve estar de volta ao Vale do Taquari e ao Rio Grande do Sul. Deveremos ter aí, inclusive, ventos fortes em alguns locais, né? Onde o vento poderá atingir até 100 km por hora. O alerta é da Metsul Meteorologia, que emitiu o alerta para o alto risco, então, de temporais com vendavais no estado no próximo fim de semana. E a mudança no tempo deve ocorrer principalmente entre a tarde e a noite do sábado, quando uma linha de instabilidade avançará pelo Rio Grande do Sul. Segundo a previsão, o principal risco não é a chuva, mas sim o vento. 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Mais informações a qualquer momento.
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1: Muito bem, seguindo aqui Brécia Mais FM, Bailão da Mais. 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

aqui na Brecha Mais, o Bar da Esquina, a banda Passarela. Antes teve Champion. Fechando então mais um bloco de música aí, né? Seguindo na programação aqui da Brecha Mais FM, a gente já volta.

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5: 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Nada como enxergar bonitinho, enxergar bem, né? Serranos aqui na programação Brécia Mais.
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Aí, Daniel, Jean Giovanni, na Brescia Mais FM, muito melhor com você, com a música muda aqui no Bailão. Muito bem, conferindo por aqui agora então, números da loteria pra você. É, hoje é 30 de julho, quinta-feira. Tá aqui, vamos ver se atualizou. Beleza, vamos lá, confira comigo então. Papel e caneta na mão. Olha só, quinto prêmio, 7.695. 7.6295. O quarto prêmio, 1.525. 1.525. 1.525. O terceiro prêmio, 3.483. 3.483. 3.483. O segundo prêmio, 2.700.

0: Santos, Sérgio Mendes e Carlinhos Brown, Magalenha.
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3: Está no ar a Voz do Brasil. As notícias do governo federal que movimentaram o país no dia de hoje.
4: Olá, boa noite.
2: Boa noite para você que nos acompanha em todo o país.
4: Quinta-feira, 30 de julho de 2026.
2: Vamos aos destaques do dia.
4: IBGE aponta a existência de 103 milhões de brasileiros ocupados no segundo trimestre do ano. Luana Karen.
5: A taxa de desocupação ficou em 5,4% no trimestre encerrado em junho de 2026.
2: Parte da arrecadação com as apostas de cota fixa, as conhecidas bets, vai para o fundo da Polícia Federal. Luciana Colares de Holanda.
6: O repasse vai ocorrer de forma gradual. 1% em 2026, 2% em 2027 e 3% a partir de 2028.
4: Hoje é Dia Mundial de Enfrentamento ao Tráfico de Pessoas.
2: Data chama a atenção para formas de aliciamento, perfis de vítimas e canais de denúncias.
4: Em entrevista, a ministra substituta dos Direitos Humanos e da Cidadania, Caroline Reis, explica como não se tornar uma vítima.
7: O mais importante é a pessoa verificar bem a proposta que está sendo oferecida, desconfiar de propostas com muitos benefícios e poucas exigências e jamais dar documentação para que fique aos cuidados de um terceiro.
2: Na apresentação da Voz do Brasil hoje, eu, Mariana Jungmann e Luciano Seixas.
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2: O IBGE divulgou hoje dados do emprego no país.
4: A taxa de desocupação ficou em 5,4% de abril a junho, índice menor que o registrado no primeiro trimestre.
2: Um indicador divulgado todos os meses mostra o percentual de pessoas que estão sem trabalho, mas que seguem procurando uma vaga.
4: E é uma das principais referências para acompanhar o mercado de trabalho.

0: trabalho no Brasil.
1: A taxa de desocupação ficou em 5,4% no trimestre encerrado em junho de 2026, uma redução de 0,7 ponto percentual em relação ao trimestre de janeiro a março de 2026. Na comparação com o mesmo período do ano passado, a queda na taxa foi de 0,4 ponto percentual. O levantamento da Pesquisa Nacional por Amostra de Domicílios, PNAD Contínua, feita pelo IBGE, mostrou que no segundo trimestre deste ano, eram quase 6 milhões de desocupados no país, 700 mil a menos que no primeiro trimestre. Queda no número de desocupados, aumento na quantidade de ocupados. São mais de 103 milhões de brasileiros com uma ocupação, um crescimento de 1% em relação ao trimestre anterior. Já o rendimento médio real dos trabalhadores ficou em R$ 3.738, um crescimento de 2,8% em relação ao mesmo período do ano passado. Luana Karen, para a Voz do Brasil.
2: Parte dos recursos das casas de apostas online, as bets, será destinada ao Fundo de Aparelhamento e Operacionalização das Atividades FIM da Polícia Federal.
0: Criado em 1997, o FUNAPOL se destina a financiar gastos com operações e aparelhamento da PF, como armas e veículos.
3: Agora é lei. Parte da arrecadação com as apostas de cota fixa, as conhecidas bets, vai reforçar o caixa da Polícia Federal. O dinheiro vai para o FUNAPOL, o Fundo para Aparelhamento e Operacionalização das Atividades FIM da PF. O fundo foi criado em 1997 para financiar a infraestrutura, os custos de operações e a modernização de equipamentos da Polícia Federal, como veículos e armas. A nova lei autoriza ainda a destinação de recursos do FUNAPOL para o custeio da saúde dos servidores da Polícia Federal. O texto da lei nasceu de uma medida provisória enviada pelo governo federal, que foi alterada e aprovada pelo Congresso Nacional. O repasse da arrecadação das bets vai ocorrer de forma gradual: 1% em 2026, 2% em 2027 e 3% a partir de 2028. Além disso, a lei autoriza o governo federal a repassar até 200 milhões de reais ao FUNAPOL ainda este ano, usando recursos livres do Tesouro Nacional. Além da fatia vinda das bets, o fundo conta com outros recursos para cobrir os seus custos globais. Transferências voluntárias de entes federativos ou de organismos internacionais e doações de pessoas físicas ou jurídicas, nacionais ou estrangeiras. Luciana Colares de Holanda, para a Voz do Brasil.
2: O Conselho Nacional de Política Energética aprovou novas regras para a comercialização do gás natural no Brasil.
0: Com isso, fica permitida a venda direta do gás natural pertencente à União por meio de leilões.
2: Os detalhes você vai ouvir agora na matéria de Márcia Fernandes.
4: Com as novas regras para a comercialização do gás natural no Brasil, fica permitido que a União leiloe o gás e, assim, outras empresas explorem, vendam e distribuam o produto. O gás extraído do pré-sal e que pertence à União poderá ser comercializado pela Empresa Brasileira de Administração de Petróleo e Gás Natural. Para isso, estão previstos dois leilões, um deles ainda para este ano, como apontou o ministro de Minas e Energia, Alexandre Silveira.
5: Vai sim, nos leilões de curto prazo, que são abertos, servir as térmicas do setor elétrico, e os leilões de longo prazo ficaram destinados à indústria de base nacional, que é a indústria da cerâmica, a indústria do vidro. Vai ser o primeiro e fundamental passo para que as nossas infraestruturas sejam melhor utilizadas a favor do Brasil.
4: O gás natural pode ser usado como fonte de energia em casas, comércio e indústrias. Com a mudança, ficará permitida a venda direta do gás natural da União ao mercado, com prioridade à indústria de base, inclusive nos setores químico e siderúrgico. Reportagem Márcia Fernandes.
0: que pode influenciar a próxima safra brasileira? Clima, custos de produção, mercado internacional e mudanças nos hábitos de consumo estão entre os fatores que entram no radar do setor.
2: Em Brasília, um encontro reuniu especialistas e representantes do agronegócio para discutir os cenários para a safra 2026-2027.
6: Antes da próxima safra chegar ao campo, uma série de variáveis já começa a ser observada. O comportamento do clima, a oferta de fertilizantes, as condições do mercado internacional e até o que o consumidor quer colocar no prato podem interferir nas decisões de quem produz. Em um cenário de mudanças no comércio global, especialistas também acompanham fatores que podem influenciar o fluxo internacional de alimentos. Um espaço fundamental para o agronegócio brasileiro, destaca o ministro da Agricultura e Pecuária, André de Paula.
7: Nós somos importantes do ponto de vista econômico. 38 milhões de brasileiros trabalham com o agro, mas nós temos um papel de enorme relevância do ponto de vista social também.
6: O Outlook Agro Brasil reúne em Brasília representantes do setor público, da iniciativa privada e especialistas para analisar diferentes cenários para o ciclo 2026-2027. A programação inclui debates sobre logística, abastecimento de insumos e gestão dos riscos climáticos. Também entram na discussão os fertilizantes, que têm impacto direto nos custos de produção, as transformações no consumo de alimentos e os desafios do cenário internacional para o setor, explica Laudemir Miller, presidente da Apex Brasil.
8: O aumento de tarifa não ajuda na previsibilidade, inclusive aumenta a incerteza. E o Brasil se coloca justamente no caminho diferente. O Brasil se coloca como um parceiro estável, como um parceiro que negocia.
6: No fim, a discussão volta para quem está no campo. Representantes de setores como proteínas animais, carnes, óleos vegetais, algodão, etanol de milho, cafés especiais e frutas apresentam as expectativas para o comércio internacional. As análises também buscam apoiar o planejamento de produtores, cooperativas e empresas para a próxima safra. A representante do setor privado, Tânia Regina Zanella, diretora executiva da Organização das Cooperativas Brasileiras, defende que todos os segmentos precisam estar unidos na busca de soluções para os desafios do setor.
9: Mas os desafios não são só os de hoje, e sim daqui a 5, 10 anos, como que a gente está pensando e preparando para esse futuro? Qual o norte de gestão de risco para o campo? Qual será a política de diversificação de mercados aí todos os nossos embaixadores que estão presentes, parceiros do setor produtivo agro aqui no nosso país, para garantir que tenhamos sempre, cada vez mais, as portas abertas?
6: Mais do que antecipar números, o evento propõe um exercício de entender o que o campo brasileiro pode encontrar pela frente e como o setor pode se preparar para diferentes cenários. Reportagem Pablo Mundim.
0: Após participar do encontro de agronegócio, o ministro do Desenvolvimento, Indústria, Comércio e Serviços, Márcio Elias Rosa, afirmou que o governo brasileiro vai tentar uma nova negociação com os Estados Unidos para diminuir a lista de produtos que foram sobretaxados.
2: Neste mês, os Estados Unidos aplicaram novas tarifas para produtos brasileiros que entram no mercado norte-americano. Essa lista atinge 23% dessas exportações.
10: O que nós vamos discutir a partir do mês de agosto, no momento em que for possível, né, é a ampliação da lista de exceções, a eventual redução de tarifas, a rediscussão do mérito, a discussão muito improvável, mas a rediscussão do mérito, e o Brasil, como volto a dizer, está aberto para negociação.
0: De acordo com o Ministério do Desenvolvimento, Indústria, Comércio e Serviços, cerca de 52,7% das exportações brasileiras para os Estados Unidos não estão alcançadas pelas sobretaxas.
2: Nessa categoria estão, por exemplo, café, carnes, ferro fundido, aeronaves, suco de laranja, frutas, vários produtos químicos e a maior parte das exportações de celulose.
0: Hoje é Dia Nacional e Internacional de Combate ao Tráfico de Seres Humanos. Um crime que envolve falsas ofertas de emprego, promessas de estudo no exterior e oportunidades divulgadas nas redes sociais que podem esconder situações de exploração.
2: Em 2025, o protocolo operativo padrão de atendimento às vítimas brasileiras de tráfico internacional de pessoas do Ministério da Justiça e Segurança Pública identificou 84 vítimas brasileiras.
0: Mas esse é um crime em que há subnotificação, o que indica que o número pode ser muito maior.
2: Mais da metade das pessoas identificadas no ano passado tinham sido levadas ao Camboja, na Ásia, para serem exploradas em centros de golpes virtuais.
0: Esse é um tipo mais recente de destino do tráfico de pessoas. Mas existe também o tráfico para outros tipos de trabalhos forçados, exploração sexual, adoção ilegal de crianças, entre outras modalidades.
2: Os dados sobre raça e cor mostram que pessoas pretas e pardas constituem a maioria das vítimas nas bases que coletam essas informações.
0: Homens costumam ser mais traficados para trabalhos análogos à escravidão e mulheres para exploração sexual.
2: Mais cedo, nós conversamos com a ministra substituta do Ministério dos Direitos Humanos e da Cidadania, Caroline Reis, sobre esse tipo de crime, como denunciar e que precauções podem ser tomadas. Acompanhe. Ministra, seja muito bem-vinda à Voz do Brasil, para a gente falar desse tema que é tão sensível, né, que é o tráfico de pessoas. Eu queria que a senhora começasse falando para a gente quais são as formas mais comuns de tráfico. Para quais finalidades o tráfico de seres humanos é mais comumente utilizado? É trabalho, prostituição? Quais são os tipos mais comuns?
11: Bom, os tipos mais comuns são para exploração sexual, né, em geral, de mulheres e meninas, também para exploração de trabalho. Então, muitas pessoas são tiradas dos seus locais para ter esse trabalho forçado, sem garantia de dignidade e de direitos, né, trabalhistas nesses locais em que eles são forçados aí. E também para fazer outras questões relacionadas coisas forçadas, né, nesses outros países.
0: Ministra, é muito comum que as vítimas sejam atraídas por um sonho, né? Promessas de conhecer o mundo, de ter um emprego dos sonhos, de receber valores muito vultosos, né? Quais são os sinais de que algo pode estar errado na proposta?
11: Geralmente, propostas que são muito atrativas e que tenham assim, vantagens muito grandes, sem grandes retornos, elas devem ser tratadas como um risco. Então, as pessoas devem verificar altos pagamentos, poucos direitos que são providos, retornos que sejam muito altos, parte dessas promessas de outras pessoas. Isso indica riscos de tráfico de pessoas.
2: Bom, ministra, a gente conversou mais cedo com a Cíntia Meirelles, que é presidente no Brasil da organização não governamental Êxodos, que é uma organização especializada em tráfico de pessoas. E ela falou sobre a importância das pessoas denunciarem quando elas desconfiarem. Vamos ouvir e aí depois eu sigo com a nossa conversa.
12: Na dúvida, a família tem que denunciar, ainda que não consiga fazer com que a pessoa que está iludida acredite. Denuncie. O segundo ponto é trazer a razão e a lógica. Então, por exemplo, se alguém recebe uma proposta de trabalho e essa empresa está pagando esse passaporte, pergunte se a empresa tem um documento oficial, um contrato assinado. Ao mesmo tempo que essas pessoas são aliciadas pela internet, elas podem utilizar a mesma internet para fazer uma verificação simples. Se essa pessoa existe, se existe um contato dessa empresa, se existe um site dessa empresa, se essa empresa aplicou um visto de trabalho. Porque, assim, outro detalhe: ninguém sai do Brasil para ir trabalhar em outro país sem ter um visto de trabalho em seu passaporte. E sempre canais de denúncia. É muito importante denunciar.
2: Ministra, quais são os canais de denúncia, então, que ela menciona aí, né? Quais são os canais de denúncia disponíveis Brasil, e para brasileiros que possam estar nessa situação fora do país também, como eles podem procurar ajuda?
11: O principal canal de denúncia é o Disque 100. O Disque 100, ele é coordenado aqui pela nossa Ouvidoria Nacional dos Direitos Humanos, mas o canal do Disque 100, ele pode ser acessado por várias formas, tanto ligação, como WhatsApp e também pela internet. Então, a pessoa em qualquer lugar do mundo, ela pode acessar o Disque 100. Esse serviço, ele funciona todos os dias da semana e também 24 horas por dia.
0: Existem outras dicas de autoproteção também para quem está indo viver uma experiência de trabalho no exterior? Por exemplo, compartilhar o roteiro de viagem com a família, manter cópia de documentos, alguma coisa assim?
11: Sim, o mais importante é a pessoa verificar bem a proposta que está sendo oferecida, desconfiar de propostas que são com muitos benefícios e poucas exigências, né, em troca, e a pessoa deve manter contato perene, né, constante com a sua família, falando sobre o roteiro da viagem, falando sobre as formas e por onde ela esteja passando, e jamais dar documentos para que fique aos cuidados de um terceiro.
2: E aí, lembrando também que a pessoa pode deixar cópias também dos seus documentos pessoais aqui no Brasil com a sua família, né, para tentar também ter aí um pouco mais de garantia, né?
11: Isso mesmo. Isso é muito importante. As pessoas que estão aqui no Brasil, familiares, amigos, é muito importante que eles estejam sabendo sobre a viagem, sobre os passos dessa pessoa e também mantenham documentação, mesmo que seja cópia, aqui no país.
2: Agora, ministra, mesmo já estando em situação de exploração, pode demorar para que a pessoa identifique que está numa situação grave, assim, né? Às vezes, ela tem uma dívida, promete de ganhos futuros, expectativa de que a situação ali ruim é temporária e vai melhorar depois. Tudo isso pode deixar a pessoa um pouco confusa, né? O que ajuda a identificar que se trata de uma situação de tráfico de seres humanos e de exploração?
11: Quando você tem a sua dignidade ali violada, em geral você não consegue sair, ter liberdade para sair, né, do seu local de trabalho. Em geral você é maltratado, as pessoas te tratam mal, podem, né, eventualmente te tratar com termos pejorativos. Qualquer indicação de maus tratos e de cerceamento da sua liberdade de ir e vir é um indicativo de que você está sendo submetido a tráfico de pessoas.
0: A gente está falando até agora de pessoas que são levadas daqui para o exterior e são exploradas lá. Mas existem também redes de tráfico de pessoas que trazem estrangeiros para o Brasil? Quais são as mais comuns e como é que o brasileiro pode desconfiar desse tipo de situação, ministra?
11: Sim, existem também tráfico de pessoas, infelizmente, que acontecem aqui em território brasileiro. Em geral, são pessoas estrangeiras que estão em situação de vulnerabilidade, não têm ali muita informação, têm uma dificuldade com a língua também, de acesso a serviços. Então, essas pessoas têm que buscar ajuda dos órgãos responsáveis. A gente tem aqui a nossa Política Nacional de Enfrentamento ao Tráfico de Pessoas, coordenada pelo Ministério da Justiça, mas em coordenação com vários órgãos do governo federal. Temos também que divulgar, né, os canais de denúncias existentes. E aqui no Disque 100, a gente também tem a opção de atendimento em outras línguas para facilitar o atendimento de migrantes que não falam português. E essas pessoas, principalmente, devem buscar informações e acessar os órgãos que são responsáveis por combater esse tipo de ilícito.
2: Lembrando que o Disque 100, né, a senhora mencionou, ele pode ser feito por ligação telefônica, pela internet. Quando a pessoa vai ligar, é só discar o número 100 de qualquer telefone?
11: Isso, é só discar o número 100 de qualquer telefone ou acessar um número no WhatsApp ou também acessar a internet, coloca Disque 100, que vai aparecer o local que ele pode fazer a denúncia via internet também.
0: Nós conversamos com a ministra substituta dos Direitos Humanos e da Cidadania, Caroline Reis. Muito obrigado, ministra, por sua entrevista aqui à Voz do Brasil.
11: Eu que agradeço. Obrigada.
2: Quem está esperando por uma perícia médica do INSS deve ficar atento.
0: Uma iniciativa da Perícia Médica Federal está antecipando o atendimento em agências de 14 estados.
2: Detalhes na reportagem de Pedro Sardinha.
13: Atenção, segurados do INSS em todo o país. A Perícia Médica Federal está antecipando atendimentos em 37 agências espalhadas pelo Brasil. A ação contempla municípios de 14 estados: Alagoas, Bahia, Ceará, Goiás, Maranhão, Minas Gerais, Mato Grosso, Pará, Paraíba, Pernambuco, Piauí, Rio Grande do Norte, Rondônia e Tocantins. Quem explica como você pode garantir a sua vaga mais cedo é o diretor do Departamento da Perícia Médica Federal, Álvaro Fagundes.
14: O cidadão, sabendo que vai haver mutirão na sua cidade, ele pode ligar na central 135 e solicitar a antecipação da sua perícia. Assim como acessar o aplicativo Meu INSS, além disso, a própria administração provê essa antecipação em muitos casos, naqueles casos que estão com longa espera, e avisa o requerente da nova data. Então ele tem que ficar atento nas mensagens que eventualmente receba por mensagem de aplicativo ou por SMS.
13: Fique de olho no seu celular e lembre-se, mudar a sua perícia para uma agência mais rápida não altera o local onde você vai receber o pagamento do seu benefício. Não perca tempo. Acesse hoje mesmo o aplicativo Meu INSS ou ligue para o telefone 135. Reportagem Pedro Sardinha.
0: Guardar documentos é também preservar a história e a identidade de um povo.
2: Para incentivar iniciativas que cuidam desse patrimônio, está aberto um edital de apoio a projetos voltados à conservação e ao acesso de acervos documentais em todo o país.
15: Parte da memória do país está guardada em arquivos públicos, privados e comunitários. Nesses locais é feita a conservação, organização e digitalização dos acervos, um trabalho que pode ser financiado pelo edital Brasil Arquivos. A iniciativa vai destinar R$1.400.000 a 20 projetos. Cada um receberá R$70.000. O edital é uma parceria entre o programa Promemórias do Instituto Galo da Manhã e o Arquivo Nacional. Podem participar projetos de preservação, organização, tratamento técnico, digitalização e difusão de acervos documentais. Um dos critérios do edital é regionalizar a seleção. Metade das vagas será distribuída entre as 5 regiões do país, com pelo menos 2 projetos de cada uma. A outra metade será preenchida pela classificação geral, independentemente da região. Nos 2 casos, será respeitada a ordem de classificação. As inscrições são gratuitas e podem ser realizadas até o dia 2 de agosto. Acesse o edital e o formulário de inscrição pelo endereço promemórias.org.br. Reportagem Uriel Ricardo.
0: Está aberta até amanhã a indicação de vagas dos programas de pós-graduação do Brasil que desejam participar do Programa de Desenvolvimento Acadêmico Indígena.
2: A chamada prevê a concessão de até 300 bolsas, sendo 200 de mestrado e 100 de doutorado, para candidatos pertencentes a povos indígenas reconhecidos no território nacional.
0: As instituições interessadas devem informar o número de vagas que pretendem ofertar. A relação de habilitados será divulgada até 13 de agosto.
2: Saiba mais em gov.br/mec.
0: E essas foram as notícias do Governo Federal.
2: Uma realização da Secretaria de Comunicação Social da Presidência da República.
0: Com produção da empresa Brasil de Comunicação.
2: Fique agora com as notícias do Poder Judiciário e do Congresso Nacional. Boa noite.
0: Boa noite, até amanhã.
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18: STF determina que a União apresente novas informações sobre os recursos destinados à Comissão de Valores Mobiliários. Para o STJ, valor de indenização por dano moral decorrente da morte de uma pessoa não deve ser definido apenas pelo parentesco. E Semana Nacional do Sistema Eletrônico de Votação acontece de 3 a 9 de agosto. Boa noite, eu sou Marcela Luiza. O ministro Flávio Dino, do Supremo Tribunal Federal, determinou que a União apresente novas informações sobre os recursos destinados à Comissão de Valores Mobiliários, a CVM. Pablo Lemos.
19: O ministro negou o pedido do Partido Novo para obrigar o governo a reservar desde já uma verba mínima para a autarquia no orçamento de 2027. Apesar disso, Flávio Dino reafirmou que os recursos arrecadados com a taxa de fiscalização do mercado de capitais devem ser destinados à CVM, conforme determinação do Supremo. Na decisão, o ministro determinou que o governo informe a previsão de arrecadação da taxa em 2027, quanto pretende destinar à comissão no orçamento e qual o custo necessário para manter as atividades de fiscalização da autarquia. Flávio Dino destacou ainda que o fortalecimento da CVM é importante para combater fraudes e crimes financeiros envolvendo o mercado de capitais.
18: STJ entende que valor de indenização por dano moral no caso de morte deve considerar convivência e dependência emocional ou econômica entre vítima e familiares que pedem a reparação. Fátima Uchoa.
20: Para a quarta turma, é preciso considerar também a convivência efetiva e se havia dependência emocional ou econômica entre a vítima e os familiares que pedem a reparação moral. O julgamento tratou da indenização a familiares de uma criança de um ano que morreu no desastre causado pelo rompimento da barragem da mina Córrego do Feijão em Brumadinho, Minas Gerais, em 2019. O colegiado manteve o direito de avós e tios, mas por considerar o valor desproporcional, o reduziu para R$150 mil a cada avô e para R$25 mil a cada tio. Segundo a relatora ministra Isabel Galotti, os critérios buscam evitar ampliação excessiva do número de beneficiários e fixação de condenações desproporcionais.
18: Vem aí a primeira semana nacional do sistema eletrônico de votação de 3 a 9 de agosto. E os tribunais regionais eleitorais de todo o país já se preparam para o evento. Rimac Souto.
21: Na região sul, por exemplo, vão ter demonstrações sobre o funcionamento e a segurança da urna eletrônica, atividades educativas com estudantes, exposições, votações simuladas, sessão plenária externa e ações de enfrentamento à desinformação. O TRE do Paraná vai promover 137 ações em todo o estado. O de Santa Catarina vai apresentar os procedimentos de preparação da urna eletrônica, as etapas da votação e os mecanismos de segurança e auditoria, entre outras atividades. O TRE do Rio Grande do Sul vai começar a programação com uma demonstração da parte interna da urna eletrônica no plenário do tribunal. Para mais informações sobre a Semana Nacional do Sistema Eletrônico de Votação, é só acessar o site tse.jus.br.
18: Justiça do Trabalho considera que nem sempre é preciso avaliar perícia médica para julgar comportamento de profissional demitido por justa causa. Rocine Gomes.
22: Um bancário da Caixa foi demitido por assédio ao atender uma cliente. Anos antes, ele já havia sido alertado e suspenso pelo comportamento inadequado. Em defesa, alegou que sofria de alcoolismo e tentou apresentar uma perícia médica para provar que não tinha consciência dos atos. Mas a Justiça do Trabalho rejeitou, porque entende que as provas do processo foram suficientes para mostrar que o profissional tinha capacidade de entender o que fazia.
18: Justiça Federal determina que município de Viana, no Maranhão, encerre atividades de lixão clandestino em até 6 meses. A decisão atendeu a um pedido do MPF. Sabrina Menezes.
23: Além disso, a Justiça determinou a apresentação do Plano Municipal de Gestão Integrada de Resíduos Sólidos e de um projeto de aterro sanitário que deve ser regularizado no prazo de 3 meses. O objetivo da decisão é recuperar a área degradada e regularizar a gestão de resíduos sólidos produzidos no município. Em caso de descumprimento da ordem de desativação do lixão, será aplicada uma multa diária de R$5 mil.
18: 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Uma boa noite e até amanhã.
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24: Eu sou Paula Groba.
25: E eu sou Ricardo Nakaoka.
24: E estes são os destaques de hoje do Jornal do Senado, que começa agora.
25: Vítima de violência doméstica e mãe solo podem ter prioridade na reforma agrária.
24: Pix Pensão, nova lei cria transferência automática da pensão alimentícia.
25: Plataforma do Senado para sugestão de projetos registra recorde de participação.
24: Boa noite.
25: Boa noite.
24: O pagamento da pensão alimentícia vai ganhar um novo mecanismo para facilitar o cumprimento das decisões judiciais.
25: Sancionada pelo Executivo, a chamada Lei do Pix Pensão altera o Código de Processo Civil e autoriza a transferência automática do valor devido da conta bancária do devedor para a do beneficiário. A reportagem é de Yasmin Rodrigues.
1: Foi sancionada pelo Executivo a chamada Lei do Pix Pensão, que altera o Código de Processo Civil para permitir que o valor da pensão alimentícia seja debitado automaticamente da conta do devedor e transferido para a do beneficiário. A medida busca dar mais segurança às famílias que dependem desses recursos. A advogada especialista em direito de família, Aline Sacomano, explica como o mecanismo vai funcionar.
3: O chamado Pix Pensão, porque que o mecanismo de pagamento automático da pensão alimentícia por meio do PI, mas sempre mediante uma determinação judicial. A grande novidade é que, em vez do pagador da pensão alimentícia realizar a transferência manual, sai automaticamente debitado da conta dele.
1: Caso não haja saldo suficiente na conta indicada, o sistema poderá tornar indisponíveis outros ativos financeiros do devedor, até alcançar o valor da dívida. Depois dos prazos previstos em lei, esses recursos poderão ser convertidos em penhora e transferidos ao credor. A proposta foi aprovada pelo Congresso Nacional e recebeu parecer favorável da relatora no Senado, a senadora Ana Paula Lobato, do PSB do Maranhão. Segundo ela, a iniciativa vai fortalecer a proteção de crianças e adolescentes que dependem da pensão alimentícia para custear despesas com vestuário, educação e alimentação, por exemplo.
4: A proposição merece acolhida porque enfrenta problema recorrente nas execuções de alimentos, a necessidade de sucessivas provocações judiciais diante de inadimplimentos mensais. Ao permitir a transferência automática da prestação alimentícia, o projeto confere maior efetividade à decisão judicial já proferida.
1: A lei do Pix Pensão vai entrar em vigor um ano após a publicação, em julho de 2027.
24: E mulheres vítimas de violência doméstica e mães que criam os filhos sozinhas podem ter prioridade na distribuição de terras da reforma agrária.
25: O projeto está pronto para ser votado pela Comissão de Agricultura. A reportagem é de Marcela Cunha.
5: A proposta altera a lei da reforma agrária para facilitar a titulação de terras em nome de mulheres trabalhadoras da agricultura familiar. Na distribuição dos lotes, terão prioridade as trabalhadoras rurais responsáveis sozinhas pela família e as vítimas de violência doméstica. Para a senadora Tereza Cristina, do Progressistas de Mato Grosso do Sul, a medida amplia a autonomia econômica das mulheres.
7: Isso dá segurança. Nós temos muito alcoolismo na área rural, né? E às vezes o marido vai embora e deixa a mulher com 4, 5 filhos para criar quando não quer que ela saia do lote nos assentamentos. Elas tendo a segurança do título de propriedade da sua terra para poder buscar crédito e tendo assistência técnica, elas podem fazer a diferença.
5: As regras serão detalhadas em regulamento depois de consulta pública. O projeto também beneficia famílias rurais com pessoas com deficiência. Já aprovado pela Comissão de Direitos Humanos, o projeto tem parecer favorável do relator, senador Wellington Fagundes, do PL de Mato Grosso. E se passar pela Comissão de Agricultura, seguirá para a votação no plenário.
24: A pauta climática avançou no Senado no primeiro semestre.
25: Com a previsão de intensificação do fenômeno El Niño nos próximos meses, projetos voltados ao enfrentamento dos eventos climáticos extremos e a adaptação às mudanças do clima devem ganhar prioridade na retomada dos trabalhos legislativos. Os detalhes com o repórter César Mendes.
8: O El Niño é um fenômeno climático natural que causa o aquecimento das águas do Oceano Pacífico, alterando os ventos e a distribuição das chuvas em várias regiões do planeta, inclusive no Brasil. Este ano, o pico será entre outubro e dezembro, mas fortes ventanias, chuvas torrenciais e um tornado registrado nos últimos dias no país alertam que propostas de enfrentamento das mudanças do clima devem ter prioridade. É o caso do projeto aprovado na Comissão de Assuntos Econômicos e agora em análise na Comissão de Meio Ambiente, que cria o Programa Nacional do Metano Zero, do senador Fernando Dueire, do PSD de Pernambuco.
6: Esse projeto estimula tecnologias e a recuperação energética de resíduos.
8: Na Comissão de Meio Ambiente foram aprovadas a criação das políticas de fomento à agricultura regenerativa do senador Sérgio Petecão, do PSD do Acre, e de desenvolvimento sustentável da pesca de Alessandro Vieira, do MDB de Sergipe, além do mapa do Caminho Brasileiro da Transição Justa para a Economia de Baixo Carbono, do senador Beto Faro, do PT do Pará, agora em análise na Comissão de Constituição e Justiça.
24: E na retomada dos trabalhos legislativos, o Congresso Nacional terá como prioridade a análise de pelo menos 87 vetos presidenciais que trancam a pauta. Os dispositivos tratam de temas como saúde, educação, economia e segurança pública. Pela Constituição, um veto precisa ser apreciado em até 30 dias após o recebimento. Passado esse prazo, ele passa a impedir a votação de outras matérias em sessão conjunta de deputados e senadores. Para derrubar um veto presidencial, é necessária a maioria absoluta dos votos das duas casas. A última sessão do Congresso para análise de vetos foi realizada em maio.
25: Entre os vetos que aguardam votação, estão trechos do Estatuto do Pantanal e da Lei Geral do Esporte. Também está na pauta o veto integral ao projeto que flexibilizava regras para a contratação de jovens de 18 a 29 anos que nunca tiveram a carteira assinada.
24: A proposta reduzia a alíquota do FGTS e a contribuição previdenciária como incentivo para que empresas contratassem trabalhadores sem experiência. Ao vetar o projeto, o governo argumentou que a medida contrariava a Constituição e o interesse público. Autor da iniciativa, o senador Irajá, do PSD do Tocantins, afirma que a proposta representa uma alternativa para reduzir o número de jovens que não estudam nem trabalham.
9: Os adolescentes, os jovens, que tanto sonham e almejam ter uma profissão, ter a sua independência financeira, hoje não possui nenhum tipo de perspectiva, porque o próprio mercado de trabalho justifica que esses jovens não têm experiência profissional. Ora, é um dilema. Se ele não tem oportunidade, como é que ele vai ter experiência?
25: Cada vez mais brasileiros têm usado a internet para participar das decisões do Senado. O balanço do primeiro semestre do site E-Cidadania aponta crescimento no uso da plataforma, que permite ao cidadão apresentar ideias para novas leis, manifestar opinião sobre projetos em análise e acompanhar audiências públicas e sabatinas.
24: Entre os assuntos que despertaram maior interesse da população estão propostas relacionadas à educação e sugestões sobre direitos e remuneração de militares. A reportagem é de Yasmin Rodrigues.
1: O programa E-Cidadania registrou mais de 8 mil ideias legislativas enviadas por cidadãos, que receberam mais de 500 mil apoios. Além disso, milhares de pessoas participaram de consultas públicas e de eventos interativos promovidos pelo Senado. Entre os assuntos que despertaram maior interesse da população, estiveram ideias relacionadas à educação e sobre direitos e remuneração de militares. Segundo o coordenador do programa E-Cidadania, Alisson Bruno, a quantidade de apoios registrados já se aproxima de todo o volume alcançado em 2025. Ele ainda destacou que qualquer cidadão pode participar das atividades do Senado, inclusive pessoas surdas ou quem não possui acesso à internet.
10: É importante informar que essa ferramenta é o espaço onde as pessoas participam enviando as suas ideias para virarem projetos de lei. É possível enviar as ideias pela internet, escrevendo as ideias, ou até mesmo gravando um vídeo em Libras e nos enviando o link desse vídeo. E aqueles que não têm acesso à internet podem ligar para o telefone 0800 do Senado.
1: As ferramentas do programa E-Cidadania seguem abertas durante todo o ano. Para participar das atividades, é só acessar o portal em senado.leg.br/e-cidadania ou ligar na ouvidoria do Senado em 0800 061 2211.
25: Com edição de Paula Groba e trabalhos técnicos de Eliseu Caires, o Jornal do Senado fica por aqui. Acompanhe agora as notícias da Câmara dos Deputados. Boa noite.
24: Boa noite e até amanhã.
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12: Avança na Câmara a instituição de auxílio financeiro para cuidador familiar.
14: Mulheres com medida protetiva terão benefício em programa habitacional.
26: Projeto reduz tributo para combustível produzido a partir do óleo de dendê.
0: Boa noite. A Câmara está examinando proposta que concede benefícios tributários para o combustível produzido a partir do óleo de dendê. A repórter Silvia Munhato traz mais informações sobre o projeto de lei.
2: A Comissão de Minas e Energia da Câmara aprovou o projeto que reduz a zero as alíquotas de PIS/PASEP e COFINS para o biodiesel fabricado a partir de dendê. O óleo de dendê é uma das principais matérias-primas para a produção de biocombustíveis na região norte. Segundo o relator, deputado Gabriel Mota, de Roraima, o dendê se destaca por sua alta produtividade, baixo custo de produção, oferta regular ao longo do ano, baixa exigência tecnológica na colheita e adaptação a solos pobres. O autor da proposta, deputado defensor Estélio Denner, também de Roraima, diz que o objetivo é aumentar a produção e o total de empregos.
13: Quem produz lá na ponta fica mais incentivado para produzir ainda mais o dendê. Então a perspectiva é com esse nosso projeto, depois que entrar em vigor, depois da sanção presidencial, é que a gente tenha uma maior produção no óleo de dendê do Brasil e que a gente possa também fomentar a indústria de biodiesel.
2: A proposta que elimina a tributação de contribuições sociais sobre a produção de biodiesel a partir do dendê será analisada agora pelas comissões de Finanças e Tributação e de Constituição e Justiça. Da Rádio Câmara de Brasília, Silvia Munhato.
15: Justiça. O projeto que permite ao juiz decretar divórcio de forma imediata, mesmo com disputa sobre bens, foi aprovado pela Câmara e seguiu para análise do Senado. Entenda a mudança com a repórter Sofia Peçanha.
19: A Câmara dos Deputados aprovou o projeto que permite ao juiz decretar o divórcio de forma imediata no início do processo judicial, mesmo que haja disputa por bens ou discordância de uma das partes. A proposta, aprovada pela Comissão de Constituição e Justiça, altera o Código de Processo Civil. Hoje, quando uma pessoa entra na justiça pedindo a separação, o outro cônjuge precisa ser comunicado oficialmente antes da decisão do juiz. Pelo projeto, o magistrado poderá decretar o divórcio logo no início do processo. A outra parte será avisada oficialmente depois e poderá recorrer. Na prática, isso significa que o fim do casamento poderá ser reconhecido mais rapidamente pela justiça, enquanto outras questões do processo, como divisão de bens, pensão ou guarda de filhos, continuam sendo analisadas. Segundo a autora do projeto, a deputada Laura Carneiro, do PSD do Rio de Janeiro, a medida busca tornar mais rápida a dissolução do casamento e evitar conflitos prolongados entre os cônjuges.
20: Porque às vezes o casal continua sem se divorciar, impede que uma nova família seja constituída ou pior, vira uma grande chantagem entre cônjuges que não é saudável, especialmente para as crianças.
19: Segundo especialistas, a mudança acompanha entendimento já adotado pelo Superior Tribunal de Justiça, que admite a decretação do divórcio de forma antecipada em determinadas situações. A especialista em Direito Constitucional, Adriane Folti, explica que hoje a separação do matrimônio depende apenas da vontade de um dos cônjuges.
26: Podendo, então, o divórcio ser decretado de forma direta e imediata, sem a anuência da outra parte, sem a sua concordância.
19: O projeto que permite ao juiz decretar o divórcio de forma imediata no início do processo judicial segue para análise do Senado se não houver recurso para análise no plenário da Câmara. Da Rádio Câmara de Brasília, Sofia Peçanha.
15: Meio Ambiente.
0: Proposta impede punição de dono de imóvel rural com incêndio involuntário. O repórter José Carlos Oliveira nos conta como está a análise do projeto na Câmara.
27: As comissões de Agricultura e de Meio Ambiente da Câmara dos Deputados aprovaram um projeto de lei que isenta de sanção ou embargo o dono de imóvel rural que tenha ocorrido incêndio involuntário. A proposta do deputado Lúcio Moschini, do PL de Rondônia, altera a lei que criou a Política Nacional de Manejo Integrado do Fogo a fim de proteger o proprietário rural nos casos de queimada na vegetação nativa sem intenção nem negligência. Relator na Comissão de Meio Ambiente, o deputado Nilton Tato, do PT de São Paulo, explica a situação em que ocorrerá a isenção de punição ao proprietário rural.
28: Se um proprietário de uma área for atingido por um incêndio que começou numa área vizinha, a legislação pode ter uma interpretação hoje que coloca ele no mesmo grau de responsabilização. Então, O que o deputado Buschini fez, e por isso é meritório o projeto dele, é de deixar muito claro de que aquele proprietário vizinho que foi atingido por um incêndio, que não tem a responsabilidade, não venha a ter esta responsabilidade.
27: Nilton Tato fez ajustes pontuais no texto.
28: E o que a gente fez foi deixar mais explícito, para que isso não venha causar algum dano, algum prejuízo, porque não é justo que um proprietário assuma dano de um crime que tenha acontecido em outra área e não na dele.
27: Falta apenas a aprovação da Comissão de Constituição e Justiça para a proposta ser encaminhada diretamente para análise do Senado, sem necessidade de votação no plenário da Câmara. Da Rádio Câmara de Brasília, José Carlos Oliveira.
11: Previdência.
15: Comissão aprova projeto que institui auxílio para cuidador familiar. A repórter Maria Neves tem os detalhes da proposta.
3: A Comissão de Defesa dos Direitos da Pessoa Idosa da Câmara aprovou o projeto do deputado Marcos Tavares, do PDT do Rio de Janeiro, que institui auxílio financeiro de R$ 600 para cuidadores não remunerados de pessoas idosas ou com deficiência. Pelo texto, terá direito ao benefício cuidadores da família que residam na mesma casa de quem recebe o cuidado. O cuidador familiar também não poderá ter trabalho formal remunerado que impeça o cuidado. Além disso, deve estar com os dados atualizados no Cadastro Único do Governo Federal, o CAD Único, e a renda mensal de cada integrante da família não pode ultrapassar um quarto do salário mínimo. Hoje, esse valor equivale a R$ 425. O relator, deputado Heriberto Medeiros, do PSB de Pernambuco, ressaltou que em 2024 entrou em vigor a Política Nacional de Cuidados prevista em lei. Segundo explica, a norma estabelece diretrizes para profissionalização e apoio a cuidadores, além de reconhecer o cuidado como dimensão fundamental da proteção social. No entanto, a legislação não prevê compensação financeira para situações em que familiares assumem a tarefa de cuidar de um parente de forma integral e permanente. Na opinião do deputado, a remuneração por esse trabalho vai melhorar, inclusive, o bem-estar de idosos e de pessoas com deficiência.
4: Projeto que irá beneficiar, dar atenção àquelas pessoas da família que cuidam dos seus familiares por necessidade. As pessoas idosas, pessoa com deficiência, que não tem condições de pagar a um cuidador, esse cuidador da família que está dando essa atenção irá ter o auxílio de R$ 600 para a sua sobrevivência, mas também para cuidar com atenção, com cuidado, com zelo que verdadeiramente merece a pessoa idosa e a pessoa com deficiência.
3: Ainda de acordo com o texto aprovado, o auxílio financeiro ao cuidador não remunerado poderá ser recebido mesmo por quem já conta com outros benefícios de programas de transferência de renda, como Bolsa Família. Entretanto, a soma dos valores recebidos não pode ultrapassar um salário mínimo. Os cuidadores de famílias em que a renda de cada integrante seja maior que um quarto do salário mínimo poderão receber a metade do auxílio financeiro, no valor de R$ 300, por até 24 meses. A proposta que institui o auxílio para o cuidador familiar ainda será analisada pelas comissões de Previdência e Assistência Social, de Finanças e Tributação e de Constituição e Justiça. Da Rádio Câmara de Brasília, Maria Neves.
11: Habitação.
0: Comissão aprova projeto que beneficia mulheres com medidas protetivas no Minha Casa Minha Vida. A repórter é Silvia Munhato.
2: A Comissão de Desenvolvimento Urbano da Câmara aprovou o projeto que altera as regras do programa Minha Casa Minha Vida para beneficiar mulheres sob medida protetiva. Pelo texto, essas mulheres poderão financiar um imóvel pelo programa, mesmo que já possuam outra casa ou tenham recebido subsídios habitacionais anteriormente, condições que normalmente impediriam o acesso ao benefício. A proposta original focava no financiamento de reformas de segurança nas residências atuais das vítimas. O texto aprovado é o relatório da deputada Natália Bonavides, do PT do Rio Grande do Norte, que permite a compra de novas unidades. Segundo ela, a prioridade deve ser a retirada da vítima do local de risco.
5: Aquela situação dessa mulher vai permitir com que ela acesse de forma emergencial as políticas do programa Minha Casa Minha Vida. Isso é muito importante porque a gente está vendo um crescimento da violência contra as mulheres e um crescimento brutal.
2: O projeto que beneficia mulheres sob medida protetiva dentro do Minha Casa Minha Vida será analisado agora pelas comissões de Defesa dos Direitos da Mulher, de Finanças e Tributação e de Constituição e Justiça. Da Rádio Câmara de Brasília, Silvia Minhato.
11: Transportes.
15: Avança na Câmara projeto que permite a substituição das lâmpadas originais dos faróis dos veículos por modelos de LED. A repórter Júlia Lopes tem os detalhes.
6: A Comissão de Viação e Transportes da Câmara aprovou um projeto que permite a substituição das lâmpadas originais dos faróis por modelos de LED, independentemente da idade do veículo. Atualmente, o Conselho Nacional de Trânsito, o CONTRAN, proíbe a troca em carros que não foram projetados para esse tipo de tecnologia. Pelo texto aprovado, a substituição será permitida desde que as lâmpadas tenham certificação do Instituto Nacional de Metrologia, Qualidade e Tecnologia, o Inmetro, e que a instalação siga os padrões de segurança e regulagem definidos pelo próprio CONTRAN. O relator da proposta, deputado Zé Trovão, do PL de Santa Catarina, afirmou que o objetivo é ajudar principalmente proprietários de veículos mais antigos que hoje enfrentam dificuldades para encontrar peças compatíveis. Ele destacou que os benefícios do uso de LED podem trazer mais eficiência, durabilidade e sustentabilidade.
7: Você às vezes está viajando, queima uma lâmpada. Você chega num lugar, não tem lâmpada normal, o cara só tem lâmpada de LED. Você coloca, porque você não pode andar no escuro. Quando a polícia te para, você é multado por isso. E ele pode reter o seu veículo. Então o que nós estamos fazendo hoje é dando clareza a isso. O caminhão, ele pode ser feita a transferência de lâmpadas comuns para lâmpadas de LED, que além de ser mais eficaz, inclusive na iluminação, são lâmpadas que consomem menos energia. Então a gente está ajudando em vários sentidos. Primeiro, na sustentabilidade e também na visão do caminhoneiro, que é tão importante no nosso transporte.
6: A proposta que altera as regras atuais do CONTRAN sobre o uso de lâmpadas de LED em veículos segue agora para análise na Comissão de Constituição e Justiça. Da Rádio Câmara de Brasília, Júlia Lopes.
11: Ciência e tecnologia.
0: O projeto amplia recursos de acessibilidade na internet, em transmissões de vídeo e em jogos eletrônicos. A repórter Daniele Lessa nos traz quais as medidas.
16: A Comissão de Ciência, Tecnologia e Inovação da Câmara dos Deputados aprovou o projeto que amplia os recursos de acessibilidade na internet e em jogos eletrônicos para pessoas com deficiência. A proposta é da deputada Maria Rosas, do Republicanos de São Paulo, e altera o Estatuto da Pessoa com Deficiência para garantir mais inclusão no ambiente digital. Entre as medidas previstas, o projeto estabelece que empresas de jogos eletrônicos devem garantir, na medida do possível, o acesso de pessoas com deficiência. O texto aprovado também prevê que transmissões de vídeo pela internet, inclusive videoconferências, ofereçam legendas em tempo real, janela com intérprete de Libras e opção de áudio com audiodescrição. Além disso, serviços de streaming e de distribuição de conteúdos audiovisuais na internet deverão apresentar planos de ação para implantar os requisitos de acessibilidade, com prazo de adaptação de até 10 anos. O relator na Comissão de Ciência, Tecnologia e Inovação, deputado Davi Soares, do Podemos de São Paulo, destacou o impacto social da medida.
17: Olha, eu creio que não vai ter nenhuma resistência, porque essa pauta é justa. Nós estamos falando aí entre 7,3% a 8,9% da população que tem deficiência, muitos deles deficiência visual. Precisavam fazer esse regulamento até para a indústria ter base legal para poder prover. Certamente vai se tornar uma legislação aí há muito tempo esperada por esse grupo da população.
16: Segundo o relator, a proposta cria uma base legal importante para que empresas e plataformas digitais ampliem a oferta de recursos acessíveis, reduzindo barreiras ainda existentes no ambiente digital. O projeto que amplia recursos de acessibilidade na internet, em transmissões de vídeo e em jogos eletrônicos, será analisado agora pelas comissões de comunicação e de Constituição e Justiça. Da Rádio Câmara de Brasília, Daniele Lessa.
11: Educação.
1: Avança na Câmara a proposta que muda a LDB para exigir das escolas a definição de uma estratégia de prevenção de acidentes e doenças. Confira na reportagem de Luiz Cláudio Canuto.
8: A Comissão de Integração Nacional e Desenvolvimento Regional da Câmara dos Deputados aprovou projeto que exige estratégia nas escolas para prevenção de acidentes e doenças. A proposta altera a LDB, Lei de Diretrizes e Bases da Educação Nacional, que já prevê ações contra as drogas. A relatora na comissão, deputada Socorro Nery, do PP do Acre, manteve as mudanças feitas na Comissão de Educação. A versão original previa a criação nas escolas de comissões internas para prevenção de acidentes, doenças e violência. Mas o entendimento foi o de que as escolas devem ter autonomia para tomar as providências que acharem mais oportunas para cumprir suas responsabilidades.
9: Nós observamos que durante a pandemia de Covid-19, a escola passou a ser um espaço muito importante. Não apenas porque ali também pode se disseminar muito rapidamente vírus, doenças, mas também como um espaço que pode e deve atuar na busca de novos comportamentos, novas atitudes, novos valores. Cuidando devidamente da infraestrutura, dos brinquedos, do parque, da carteira escolar, portanto, olhando para todo o ambiente escolar e fazendo a devida prevenção para evitar acidentes e violências a crianças e adolescentes nesse ambiente.
8: O projeto foi apresentado pelo deputado Bruno Ganem, do Podemos de São Paulo, e ainda vai passar pelas comissões de Finanças e Tributação e de Constituição e Justiça. A proposta, em princípio, não precisa passar pelo plenário. Para virar lei, o projeto deve ser aprovado pela Câmara e pelo Senado.

0: A proposta, apresentada pela deputada Célia Chacrabá, do PSOL de Minas Gerais, estabelece que itens como cocares, turbantes, tranças, vestes rituais, maracás e outros adornos simbólicos possam ser utilizados sem que isso resulte em restrição de acesso, constrangimento ou qualquer forma de discriminação. Durante a votação na comissão, a autora evidenciou a necessidade de proteger a diversidade cultural brasileira.
1: Mas dizer que a nossa identidade é a nossa principal vestimenta, as pessoas compram calça, tiram calça, compram paletó de todas as cores, isso não muda a estética das pessoas. Ao mesmo tempo, isso é uma pressão monocultural. A nossa cultura na fotografia é a expressão, porque as pessoas, por muitas vezes, a gente tem medo quando a gente perde uma identidade no aeroporto, quando perde uma identidade no Iricamim. Eu tenho medo mesmo é de perder a nossa identidade ancestral, porque esse sim é o nosso principal documento.
0: O projeto reforça direitos já previstos na Constituição, como a liberdade de crença, a livre expressão cultural e a dignidade da pessoa humana, além de responder a casos de discriminação. Em seu parecer, o relator, o deputado Rimonte, do PT do Rio de Janeiro, afirmou que a proposição contribui para o fortalecimento da proteção jurídica dessas manifestações, ao explicitar garantias e induzir mudanças institucionais necessárias à prevenção de violações de direitos. A deputada Duda Salabert, do PSOL de Minas Gerais, concordou.

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